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13: 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Um ótimo sábado pra você, muito boa noite, Santa Catarina, muito boa noite pra você que tá espalhado por esse mundão afora. 10 horas da noite, você já sabe, 2 horas com o melhor da música eletrônica, é o nosso Green Valley Station, entrando no ar comigo, arroba TT Trevisol, e a partir de agora, aquela parceria com um dos melhores clubes de música eletrônica do mundo. O set de hoje é de uma das maiores lendas vivas da música eletrônica, Eric Breed, sueco, nascido em Täby, perto de Estocolmo. Ele é o cara por trás de grandes hits que marcaram época na música eletrônica. Call On Me, por exemplo, de 2004, Proper Education, de 2007, e ainda o clássico Opus, esse já mais de 2015. Eric também responde por 2 pseudônimos mais respeitados da cena: Prida, no Progressive House, e Cyrus D, no Tecno mais pesado. Então, se você gosta de música eletrônica da boa, de qualidade, com grandes nomes da cena eletrônica mundial, aumente seu volume, porque o nosso Green Valley Station de hoje é com Eric Prydz.
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0: Música eletrônica na programação aqui da Atlântida, essa é a rádio das nossas vidas, Eric Prydz do Green Valley Station, e aqui tem história. Em março de 2024, depois de quase uma década aí de negociação, o Green Valley finalmente conseguiu trazer o Eric Prydz para sua primeira apresentação dele em Camboriú. Foi um dos shows mais aguardados de toda a história do clube. Ou seja, é um grande nome, é um nome respeitado. Para quem conhece música eletrônica, sabe dessa grande lenda e com certeza não deixou de conferir esse nome por aqui. Bom, e falando em Green Valley, anota aí porque já tá começando as próximas datas da casa. Dia 6 de junho é a vez do alemão Boris Brecha, um dos maiores nomes do techno mundial. E no dia 18 de julho tem mais uma edição do Winter Music com Clapton, Ilusionais, Aibo, entre outras grandes atrações. Então, fica ligado para você não perder nada, dá tempo ainda de você garantir o seu ingresso. Os ingressos estão à venda pelo site greenvalleybr.com. Vai lá, garante seu ingresso e não fique de fora das grandes datas que o Green Valley apresenta para você. Vamos pro show do intervalo? Na sequência, estamos de volta com muito mais aqui na Atlântida, na Rádio das Nossas Vidas. Fica aí que é rapidinho.
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0: 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Estamos de volta, Rio Grande do Sul, Santa Catarina. Todo mundo unido pela boa música eletrônica na programação aqui da Atlântida. E a partir de agora, aquela parceria de sempre, de sucesso com o Green Valley, um dos clubes mais premiados do mundo, né? Eleito várias vezes o melhor clube de música eletrônica do mundo. E no set de hoje, a gente vai colocar o sueco, nada mais, nada menos... Uma lenda viva, né, da música eletrônica, nascido em Täby, perto de Estocolmo. Tô falando de Erik Prydz, esse grande nome aí que a gente vai poder conferir na edição de hoje. Por anos, ele foi conhecido como o DJ que tinha medo de avião, fazia turnê de ônibus pela Europa, raramente o cara cruzava o oceano. Foi inclusive um dos motivos, olha essas curiosidades, foi inclusive um dos motivos que pesaram na decisão dele de entrar oficialmente no Swedish House Mafia lá em 2008, né? Então ele deixou de fazer parte com o Sebastian Ingrosso, com o Steve Angello, com o Axwell. Hoje já diz que o cara, né, superou esse medo, não tem mais medo de avião. Prova disso foi lá em 2024, quando ele se apresentou aqui no Green Valley. Então, é um grande nome, é música eletrônica de qualidade. E para você ter uma ideia da moral que ele tem pelo mundo, né? Foi o único artista que o Pink Floyd autorizou a samplear Another Brick in the Wall. E dali surgiu a Proper Education. Então, é música eletrônica de qualidade na programação do nosso Green Valley Station. Aumente seu volume, Rio Grande do Sul e Santa Catarina, com Erik Prydz.
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0: Sonzeira na programação aqui da Atlântida. Essa é a rádio das nossas vidas fechando. Chegamos ao final de mais um Green Valley Station. Eric Prydz, do começo ao fim. Muita música eletrônica de qualidade que mostra exatamente porque o cara é considerado a lenda das lendas, né? Um dos produtores mais consistentes e influentes da história da música eletrônica. Bom, vamos lembrar, galera, todo sábado tem o melhor da música eletrônica por aqui. Você é o nosso convidado especial, as principais novidades, as novidades mais quentes do Green Valley, você confere nas edições da nossa programação. E falando em novidades, já coloca na sua agenda, 6 de junho, Boris Brecha, no nosso clube, fazendo mais uma festa, com certeza vai ser sold out, não marca bobeira. E no dia 18 de julho, Winter Music com Clapton, Ilusionais, Aibo e muito mais. Então não perca esses grandes eventos que a Green Valley está preparando para você, tá certo? Vamos lembrar que os ingressos estão à venda, você pode comprar o seu ingresso antecipado pelo site greenvalleybr.com e ainda ficar por dentro de todas as informações seguindo o arroba greenvalleybr nas redes sociais. Eu, arroba TT Trevisol, fico por aqui. Valeu, galera, valeu a companhia, valeu a parceria de sempre. Sábado que vem estamos de volta com muito mais aqui na Atlântida, na Rádio das Nossas Vidas. Bom final de semana!
1: Você...

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3: Estamos no ar para todo o sul do Brasil, aqui nas ondas da Rede Atlântida, pra gente começar juntos. O ATL DJ Weekend. A sua festa de final de semana para toda a Rede Atlântida. Eu sou arroba Guzanotto. Muito obrigado pela sua audiência e pela sua parceria. Cola comigo, aumenta seu volume pra gente tocar muita música, pra participar com a gente, arroba ATL DJ Oficial. Eu começo de músicas com Alesso e Pendulum, a faixa é Fate.
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1: Estamos de volta com a melhor vibe do FM aqui na Atlântida, a rádio das nossas vidas, pra gente seguir com o ATL DJ Weekend pra todo o sul do Brasil e agora com um set de um DJ convidado, Zonato, traz por aqui um set muito especial, inédito, pra gente conferir em primeiríssima mão. Então aumente seu volume pra gente abrir mais um bloco do ATL DJ Weekend com Zonato aqui na Atlântida.
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17: Atlântida, essa é a rádio das nossas vidas, a melhor vibe da FM. Um ótimo domingo pra você, muito bom dia Santa Catarina, bom dia pra você que tá espalhado por toda a rede Atlântida. A partir de agora, eu, @TTTrevisol, tô chegando com mais uma edição do nosso querido e amado Atlântida Feelings. E neste final de semana, o som é de estrada, é emoção, é refrões que atravessam gerações. Estamos falando de Bon Jovi, John Bon Jovi, um artista que transformou o rock em algo acessível, melódico e profundamente conectado com o seu público. Vamos sentir o peso das guitarras, que vão encontrar com certeza letras que falam de amor, de superação e vida real. Então aumente seu volume, porque o nosso Feelings de hoje é com rock, é com alma pop, é com aquele som que a gente vai cantar do início ao fim. John Bon Jovi no ar.
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0: E assim a gente fecha mais uma edição do nosso Atlântida Feelings com a assinatura inconfundível de Jon Bon Jovi, um som que mistura rock, romantismo, aquele espírito de arena que marcou gerações e continua sempre muito atual. Bon Jovi mostrou ao mundo que o rock também pode ser sensível, próximo e cheio de histórias que poderiam ser de qualquer um de nós. Era isso então, fechou mais uma edição do Feelings. Domingo que vem, 10 horas da manhã, a gente está de volta aqui apresentando sempre as melhores e as maiores vozes do mundo da música. Eu, arroba TT Televisual, vou ficando por aqui, mas te faço um convite. Na sequência, vem aí o Top 15. São as 15 músicas mais tocadas no mundo. É a seleção musical feita conforme o gosto da nossa audiência. Então aproveita, um ótimo domingo pra você, porque a música boa aqui na Atlântida, ela nunca para. Depois do show do intervalo.
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4: Olá, olá! Boa tarde! Boa tarde de quarta-feira pra você que tá ligado na Atlântida. Estamos chegando com o Pretinho Básico, 1h04. 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Muito boa tarde, Leandro Bortolatti.
5: Muito boa tarde, Alexandre Fetter.
4: Coisa querida, programa Futuro, mais uma parceria entre a Atitudes Educação e a Fundacred. Como é que tá aí o garotão Rodrigo Adams?
5: E aí, meu diretor, tudo bem?
4: Tudo lindo, mano.
5: Tudo ótimo.
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5: É isso.
4: Ou ainda tem ou já acabou?
5: Não, tem, ó, meu, e tem... Vai ali no @RodrigoAdams no intervalo.
4: Boa, galô. Vai agora, stories, agora galô. Ô, como é que tá o garotão Léo Oliveira?
6: E aí, meu jovem? Eu tô
4: tudo bem.
6: Tudo bem
4: contigo?
6: Tudo bem, graças
4: tudo
6: a Deus, né, cara?
4: Certo. 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Fala aí, Rafinha Menegazzo, como é que estamos?
7: Boa tarde, Alexandre, como é que tá, garotão?
4: Tô espetacular, né?
7: Baita dia hoje, né?
4: Manto verde, hoje é verde, mano.
7: Dois
4: manto
7: abraços,
4: verde.
7: Dois abraços no meu momento aqui.
4: Vamos lá.
7: Nosso público, mas mais direcionado ao meu público, Wagner, o cara que fez o raio-x da Lívia, da Clinosol, o Vintas, tava ouvindo bola.
4: Boa.
7: Programa de futebol aqui quando eu fui no registro, e a galera da coleta seletiva Vida, galera do caminhãozinho parou e veio falar comigo ali na Mostardeira em Porto Alegre.
4: Legal.
7: Um abraço pra essa turma aí.
4: Muito
7: turma
4: legal aqui. Quando a galera nos acha na rua,
7: galera,
4: muito
7: gente
4: legal.
7: Boa pra caramba.
4: Rafael Gomes!
8: Fala, Alexandre, boa tarde.
4: Como é que tamo?
8: Ah, eu tô de verde hoje também.
4: Coisa linda, tá bem de verde, ficou muito bem de
8: tá
4: verde.
8: Muito bem, meu expoente.
4: Muito bem. Obrigado, adoro isso. Vamos dar aqui nos destaques.
9: Da Pena.
4: Boa tarde, Da Pena.
9: E aí, meu irmão, como é que tá vendo?
4: Tudo legal, Da Pena?
9: Incrível, ansioso pra semana que vem, meu
4: irmão. Que bom, Da Pena, fico feliz.
9: O que tem semana que vem? Man at Work, meu irmão.
4: Ah, Man at Work. Aliás, cadê os duas sessões, né? A primeira sessão esgotou rapidamente e aí vai ter uma outra sessão no dia 13. Primeiro era dia 14, né? Daí lotou 13, 14 veio pra 13 também. Então é 13 e 14 de maio no Araújo Viana.
7: Só aqui.
4: Man at Work, uma das grandes bandas da Austrália dos anos 80. Uma banda surf music dos anos 80.
7: E a galera detona surf music.
9: E o camarotezinho nosso,
4: Gino. Não temos camarotezinho,
9: não temos nada.
4: É comprar ingresso e chegar lá.
9: Não, eu vou no camarote Menegazzo.
8: Não, Menegazzo aí.
4: Tem camarote,
9: Menegazzo? Camarote Maria Fumaça.
4: O Araújo Viana não tem camarote, só tem um camarote.
7: Tem o camarote.
4: É pros donos do
7: é
4: opinião.
7: Isso, eu não tenho, eu vou ir no chão, mano.
9: Camarote Maria Fumaça.
4: Não tem, não tem isso, cara. Não tem
7: até abadá.
4: É o que eu digo, quero show, compro ingresso e vai.
7: É isso aí, Alexandre.
9: Isso aí, meu irmão.
7: Ah, ô meu.
9: Oi pra mim.
4: Pois não?
9: Não, e o chorinho?
8: Tá, não tem um negocinho que a gente possa fazer, que role o ingressinho?
4: Podemos falar sobre isso depois.
9: O cara cobriu o evento, o cara vai de repórter. O cara vai de repórter pra cobrir o evento.
7: Isso, fica lá na frente.
4: Vamos dar aqui, então, no 6 de maio de 2026. Hoje é dia do cartógrafo.
9: Entrega cartas, né, meu irmão? Pô, parabéns aí.
4: Só um pouquinho. Tu tem um funcionário aqui no Pretinho, isso, Rafael?
9: Tem.
7: Não tem.
4: Um funcionário para o qual tu olha e faz... mostra a xícara pra ele como se ele tivesse a obrigação, o nosso estagiário.
9: O Mano Brau ali.
4: De ir lá
7: eu vou
4: fora.
7: Deixar tu dar essa lacrada aí, depois eu falo.
4: Não, não é lacrada.
7: Eu tenho um amigo aqui na rádio, Igor, teu meu irmão. Faz essa presa aí pra mim.
9: Vai quebrar a xicrinha.
8: A xícara do
7: Igor. Vai começar com essa patifaria?
4: Não. Vai tomar uma amarelinha na saída, na largada. Na largada, até aprender. Eu vou te doutrinar, tu vai ver. Eu vou te doutrinar.
9: Sandrinho também quer.
7: Ai, Christian Grey.
4: A bola doutrinadora.
7: Ah!
4: O Apolo! O Pertinho Básico de hoje é o Dart Orelha.
9: Ah. Olha aí,
7: Dart. É o dog.
4: Dart. As orelhinhas dele.
7: Olha ali.
4: O Dart Orelha é um Dachshund de 6 meses. 6 meses, um filhotinho, cara. Que
7: ai, bonitinho. Ah, podia levar lá, lá pra tua mãe.
4: Da tutu.
7: Calma. Mas não, ele já tem tutores. Calma, tem um calma, monte de cachorro
9: que tá falando. Não, eu tô dizendo, é essa raça.
4: De férias, não, não, calma, eu vou pegar um caramelinho. Vou pegar um caramelinho.
9: Não, pastor alemão,
7: é isso aí.
4: Botar um caramelinho.
7: E as minas vêm em cima. Tu tem razão, Alexandre. Tu é muito esperto.
4: Não,
7: tem
4: que ser um não, não, esse cara. Não é o argumento não, não, para o cara. Qual eu vou, pelo qual eu vou então adotar um caramelinho.
9: Claro, aquele que o porão vai encarnar aqui.
7: Golden.
4: Não.
7: Seria, aos 30 anos atrás. Cadê o porão?
4: O porão já é quarta-feira. Ele trabalha. Quarta-feira, o porão não trabalha.
9: Os caras não decoram a escala.
4: Ruim pro porão.
9: A escala muda muito, né?
4: Não, não muda.
7: Não, não muda.
4: Eu só venho quarta uma.
7: Quando tu vem, né?
4: Uma às quartas. Eu tô parado ainda lá no texto do Rui Barbosa. Se eu puder continuar o programa aqui, eu agradeço.
9: Eu tava ouvindo ontem, eu queria saber.
4: É, eu também, fiquei super curioso. É, cara, mas já passou, né? Passou, não me permitiram falar, não tiveram o respeito e a educação necessárias.
9: Acho que nunca é tarde pra citar o Rui Barbosa. É que tu não lê, é ruim pra mim.
7: Eu gostaria de que tu considerasse, porque eu sou um cara educado.
4: Eu
7: fico quieto, eu não fico falando em cima dos outros.
4: Eu não ler é ruim pra ti?
9: Não, é ruim. É ruim pra mim.
4: Ah, ruim? Ah, agora gostei.
9: Ruim pra mim.
4: Agora tu veio muito bem.
9: Ruim pra mim.
4: Ouvinte aniversariante.
9: Não. Super bem.
4: Feta, leu um ruim pra mim aí.
7: Eu não, agora, dessa vez, eu não fiz absolutamente nada.
9: Cara, ele nem falou contigo, relaxa. Não,
4: mas tá pagando uma
7: continha do
4: Marisul.
7: Tá no celular de novo.
9: Tava
7: cara, eu botei no VibraCal pra não acontecer que nem o teu,
4: VibraCal,
7: teu queridão.
9: Ai, VibraCal.
7: Aí toca o telefone e tu diz assim, Lelê, tá tudo bem.
4: VibraCal. Não, eu ganhei um amarelo quando meu telefone tocou.
7: Aí, nada mais, tu não sai do programa. Tu arrota, tu tem refluxo, tu faz o que tu quer no programa, não acontece nada.
9: Aí é o nosso veterano.
7: Velho, pode.
4: Eu gravei as vinhetas de arroto, eu nunca mais arrotei no microfone.
9: Ô, meu, vou falar a verdade, diminuíram os teus arrotos. Não, tu tá bem melhor, cara. Tu tá
4: mais saudável. Sim, emagreceu,
9: mais menos saudável. Refluxo.
4: Alimentação?
9: A hérnia já se foi.
4: Saúde, né?
9: Isso aí.
7: Deu uma segurada
4: na trago. A hérnia?
9: Qual delas?
4: Não tinha hérnia de disco?
9: Tem 3.
4: Ainda tem.
9: Ih, então ali não... Essa não era mais.
4: Esperneando.
7: Onde é que nós paramos?
4: Paulo Lerê.
7: Não, no programa.
4: Nós paramos no texto do Rui Barbosa ontem.
7: Vai estar o texto?
4: Talvez, se vocês se comportarem.
9: Rui pra ti.
4: O Lelê tá numa fase espetacular, Lelê. Parabéns.
7: Obrigado. Diminuiu o trago. Naquele lado tudo é lindo.
9: Não, aqui o que a gente de ajudar alguém, só, vamos dizer, a pessoa nem precisava. Se a gente doa a cesta básica, o cara até gordo. Não, mas
4: desculpa,
9: aqui a gente sofre.
4: A inscrição, não, assim, mas por que tu falou isso do nada? Assim? Eu
9: fiquei
4: por
9: que tesão, tu acha? Tesão em ti.
7: Tesão em ti. Tu tá fazendo barra nas bolas dele.
4: Isso, não, cara. Eu perguntei pra ele. Não foi pra você. Amarelinho pra ti, Léo Oliveira.
9: Porque eu quero esse amarelo.
4: Tá encrespando com o cara, só porque eu elogiei o cara. Você não pode.
9: Elogiou
4: e vocês estão querendo questionar o elogio que eu elogiei o cara.
9: Minha filhada me deu esse boné.
7: Bah, desculpa aí.
4: O boné é bonito, lindo boné.
9: O boné.
7: Sim, é mesmo.
4: Lindo boné.
9: Vou te trazer um. O boné do maior fã de Simpsons que eu conheço, eu dei pra ele quando eu convidei ele pra ser Dino na minha filha.
7: Não, ele não é mais o maior fã de Simpsons. Ele é um dos menores
4: agora. Aqui na mesa, de todos nós na mesa. O boné é feio. De todos nós na mesa.
9: Legal, cara.
4: De todos nós na mesa, o único que poderia usar esse boné é o Léo Oliveira.
9: Exatamente.
7: Eu discordo, cada um usa o que quer.
9: Mas é que
4: nós estamos falando desse boné.
9: Quem é o único boné que gosta de Simpson na mesa?
7: Não,
9: é
7: o Fetter gosta de
9: é Simpson. É que nem tu com as paradas de leão. Só tu usa bagulho de leão.
7: O Fetter usa.
4: Eu uso, uma camisa que eu ganhei dele.
7: Lele, já vi com coisa de leão.
4: Eu tinha mais a questão é o boné do Simpson.
9: E foi tu que deu.
7: Eu tinha meu boné do Diário Gaúcho e os guri roubaram. E aí?
9: Para com esse boné, cara.
4: Na boa. Thales Correia Schwartz é vendedor de peças para veículos pesados de Passo Fundo. Tá fazendo 23 anos hoje o nosso ouvinte, Thales. Parabéns, Thales. Saúde e prosperidade.
9: Bacana.
4: E aí, Ivan, boa tarde.
9: Tudo bom, legal.
4: Agora.
9: Que bacana que vocês estão falando de desmanche aqui no programa.
4: Não,
9: né?
4: Não é desmanche, cara.
9: Como não? Venda de peças é desmanche.
4: Não, isso é peça original. Não,
9: exato. Mas ele falou que é original as peças.
4: Mas também não falou que é desmanche.
9: Preciso de um motor de Opala. Só dar esse toquezinho pra galera.
4: Não, aí tu vai.
7: Eu te indico lá no acertório lá. O cara se joga sozinho.
4: Aniversariantes famosos de hoje: Italo Ferreira.
9: Agora ele cresce.
4: Surfista, garotão, 32 anos.
7: Acho legal essa galera aí. Eu queria.
4: Parabéns.
7: Um comentário.
4: O que tu quer falar, Rafinha?
7: Medalha olímpica, foi campeão mundial. Acho legal. Mas eu acho que eu vi um comentário do Fabinho Nunes. Quem é o Fabinho Nunes? É um surfista profissional e tal. Hoje também é coach, que é um pouquinho da essência, mas a raiz do surf se perdeu. A galera tá um pouquinho mais nessa onda de ser mais celebridade do que aquela coisa assim das marcas do surf. Não é a crítica,
4: é
7: só uma.
4: Mas isso não é
7: jogada,
4: só no surf,
7: né?
4: cara. É no surf, é no futebol, é na Fórmula 1,
7: tá,
4: é no
7: basquete. Mas eu tô falando
4: agora no rádio. É no rádio. Todo mundo quer ser celebridade, cara.
7: Não, mas não é só isso. É o lifestyle do surf é diferente.
9: Tu sente saudade do surfista maconheiro?
7: O cara, ele tem uma proposta de, pô, preservar a natureza, de cuidar, de agregar. E hoje em dia os caras estão muito mais tendo cuidado no visual.
4: Mas tu acha que eles não preservam a natureza, não agregam, não?
7: Tá, tu quer me fuder?
4: Não, cara, eu sou. Tô debatendo contigo,
9: tá Ítalo Ferreira.
7: Não, tô
4: queimando. Tu tem saudade do Picuru da Salazar?
7: Não, eu tenho saudade. Eu vou te dar um exemplo.
4: Picuruta.
7: O Iago Dora, que foi atual campeão mundial, é um cara muito mais low profile. Eu acho mais legal do que o cara tá cheio de patati, que nem o Patati Patatá. Eu sou fã do Ítalo.
9: Patati Patatá.
7: Gabriel Medina, o primeiro campeão mundial. Vários outros. Mas eu acho que aquela coisa de tu viver a essência do surf se perdeu um pouquinho.
4: Ah, é verdade.
7: Só isso.
9: É o Patati Patatá.
4: Sabe que eu era surfista, era assim. Essa é a tua opinião?
7: É a minha opinião.
4: Eu respeito a tua opinião.
7: Pode não concordar.
4: Vamos em frente com os aniversariantes do dia. Lédio Carmona.
7: Professor, tá melhor agora, né?
4: Esse Lédio é legal.
9: Professor. Esse é legal. Esse é legal.
4: É a crítica. Tem um Lédio que trabalha com a gente aqui no prédio que eu não curto muito ele.
7: É?
4: Não sei se vocês conhecem o Lédio ali do...
9: Do almoxerifado?
7: Sabe o que é acontecido umas coisas? Hoje eu fui no refeitório mais cedo ali, alguns olhares não tão agradáveis pra mim.
9: Vem. Eu quero entender. Por que será?
7: Na fila do buffet ali eu fiquei bem quietinho.
4: Na fila do carboidrato?
9: Isso.
4: Na fila da proteína, não.
9: Foi na saladinha. Não, foi na saladinha, elas não ninguém tinha.
4: Ah, mas hoje tinha batata doce?
7: Tinha, é verdade.
9: Não. Mas não tem maionese pra botar na batata doce.
4: O Lédio Carmona é jornalista e é comentarista esportivo.
9: Jornalista. Fenômeno.
7: Pô, teve um problema de saúde grave agora, cara.
9: Mas já tá de volta.
4: Já voltou.
7: Uma galera.
9: Bah, ele manja de futebol.
4: Vamos em frente aqui, o Tony Scalzo. O Tony Scalzo é vocalista daquela banda One Hit Wonder chamada Fastball.
9: Qual que é a música de
7: Fastball?
4: The Way. É uma puta música, um mega.
10: The Way é o nome da música.
4: E nada mais.
9: Ô, meu, se tu botar a introdução dessa música, se liga que eu tenho de Correia falando. Primeira até mais, te liga.
7: Ah, vai sozinho.
9: Não, nem comigo.
10: Como é que é, cara?
9: Que específico. Tu vai ver que é o Teddy Correa cantando e falando.
4: Teddy Correa que não é Betide.
10: Vai.
9: Se liga, Rafinha. Nunca te ligou nisso.

0: Não, não é. Não tem nada a ver. Não lembra a voz?
1: Ah, eu achei parecido.
0: Tu acha a voz do Teddy parecida com essa? A voz do Teddy é muito mais legal que essa.
2: É, eu também acho.
3: Tem a ver.
2: Aliás, tem muito mais hit nenhum de nós que o
0: Fastball.
2: Não, isso não tá na
0: discussão. Não tá na discussão, é óbvio isso. Mas enfim, parabéns aí pro Tony Scalzo. Brito Júnior, o jornalista Brito Júnior e apresentador da Fazenda. Já foi, né?
1: Não é mais.
0: Não é mais, mas já foi.
1: Olha a Galisteu, cara. Ele é o primeiro.
0: Tá fazendo 63 hoje.
1: Gaúcho Caxias do Sul. Tá em Caxias, eu acho.
0: Filho do seu Brito.
1: Tem o canal no YouTube.
2: Irmão do Paulo
0: Brito. O ator George Clooney. Oh. Esse aí é... Esse Batman. Cara aí é foda.
1: Batman.
0: Esse cara aí é foda.
2: É, ele é bom ator.
1: Quê? Não.
2: Que Batman? Ele não é bom ator.
0: Ele foi Batman.
2: Claro, cara, cara. Como ele não é um ótimo ator. Foi horrível.
0: Puta, não vi ele como
1: não,
0: Batman.
1: Não, foi horrível.
2: Ah, não.
1: Claro que sim, é o do Jack Nicholson.
0: Ah, então. Eu vi um filme... Esse é espetacular. Mas eu vi um filme com ele esses tempos que era...
1: Ele e o Brad Pitt fizeram
0: um... Ele era um matador de aluguel.
1: Ele é massa.
0: O cara é foda.
1: Drink no Inferno, ele vem novo fazendo. Muito legal.
2: Vendeu a empresa de tequila dele, deu 1 milhão pra cada amigo.
0: É, imagina.
1: Isso aí.
0: Ah,
1: ele é tequileiro? Ele trabalhava na movie, sacudia a cabeça das pessoas?
0: O músico Bob Seger tá fazendo 81 anos hoje. Ah, que pena, não toquei o Bob Seger
3: hoje. Só os velhos pegaram.
2: É, não ouvi o discorama, acho que tocou.
1: Parece um Lobão.
3: Sabe quem é que é muito fã do Bob Seger?
0: Quem?
3: O James Hetfield do Metallica.
0: Ah, é?
3: Muito fã.
1: Mano legal, Menezes? Pô.
3: Esse aí.
0: Orson Welles. Genial, Orson Welles faria hoje. Aliás, não faria, né? 111 não faria, né?
1: Ah, não faria
0: 111. Não,
1: gordão assim, né?
0: Porra louca. É, 111 não faria. Pereceu em 1985.
2: Se minha memória não falha, é isso. 1985.
1: Bom, um ano triste, perdemos Orson Welles e o Tancredo Neves. Tá escrito
3: na tela ali, Alexandre.
0: Tá escrito na tela, 1985. Por último, mas não menos importante, agora estaria aniversariando hoje o pai da psicanálise, Sigmund Freud. Não faria 170 anos.
1: Não faria.
0: Ele pereceu em 1939. Cara, esse cara é genial, ele é responsável pela desconstrução da mente humana.
3: Até hoje é ele que explica.
0: É isso aí.
1: O homem inteligente.
0: Né? Inteligentíssimo. É verdade. Coisa, o Rafinha, tu devia ler Freud.
3: Cada vez mais raro.
2: Ah, muito, eu tô com a minha vibe, né?
1: Ele prefere um Zé Caioca, assim, uma galinha, coisa mais assim.
2: Deixa o Freud lá.
0: Ah, muito recruta bem.
3: Zé, Rafinha, tu prefere o Sigmund Freud ou o Pink Freud?
2: Pink Freud.
1: Ele prefere o T. Freud.
0: Vamos nos destaques aqui, meu irmão.
1: Meu irmão, que vibe boa hoje.
0: Bah, tá
1: que
0: boa vibe mesmo,
1: sexta-feira,
0: né?
1: Sexta-feira é sempre um dia bacana.
0: Hoje é quarta-feira.
1: Que?
0: Quarta-feira hoje.
1: Eu tenho exame ruim pra mim amanhã.
0: Homem com 7 esposas.
1: Uma barbaridade, ele, velho.
0: É uma barbaridade. Ele diz que gasta, este homem que tem 7 esposas, 40 mil reais por mês.
1: É pouco até.
3: Não, isso é mentira, cara.
1: É pouco.
2: Só em tele.
1: Não é pouco. 40 mil pra 7 mil.
2: É qual pouquinho. É o trabalho dele.
0: Vamos lá, abre pra nós aí, Gomes.
1: O Rocha, que é como ele é conhecido. Ele é. Sete minas, alguma por dia.
0: É o
1: Ivan Rocha.
0: É o The Rock.
1: Ele é um influenciador.
0: É o Ivan?
1: Não.
0: É
1: o
0: Ivan Rocha.
1: Eu não tenho condição. Eu já tomei 7 guampas, mas 7 mulheres. Ele tem um relacionamento em V, que chama. Eu não sabia, eu fui ver o que que era.
0: Olha,
1: inclusive,
0: que interessante isso.
1: Relacionamento em V é quando tem várias esposas, mas elas não se relacionam entre elas.
3: Ele é a ponta do V e é duas uma.
1: Exatamente, Lelê. Essa é a alusão.
0: Três pra um lado e 4 pro outro, tá faltando uma pra completar
1: elas,
0: esse aparelho.
1: Elas não se relacionam entre elas, ele tem 7 esposas.
0: Elas não se falam. Aquela parada é importante que elas não se conheçam.
3: Elas sabem não, que
1: elas,
3: existem,
1: não, mas elas moram juntas.
0: Como?
1: Eles moram todos juntos.
0: Não,
1: mas aí já eram daí, é muito
0: não,
1: casa com 16 cômodos.
0: Mas elas não se conhecem.
1: Não, elas se conhecem.
2: Elas moram juntas.
1: É tudo consentido, mas, por exemplo, assim, hoje é o dia, somos 6 pessoas aqui.
0: O Féter é o marido. Vamos fazer o seguinte, peraí, eu gostei dessa história aí. Vamos dar nomes fictícios às mulheres.
3: Peraí um pouquinho, vou pegar uma caneta.
1: O Alexandre é o provedor.
2: Alexandre,
1: a Rodrigo. Toma aí, ó. Aqui.
0: Caneta, boa, obrigado, mano. Valeu. Vamos lá botar nome na mulherada aí, então.
1: Leandra.
0: Primeira, mulher número 1.
1: Não, Peraí. Eu tenho o nome de todas as esposas.
0: Então não vamos botar.
1: É mais legal ainda.
0: Eu não sabia.
1: Podemos, porque ele deu uma entrevista pro Chico Barney contando a vida dele.
0: Ele é brasileiro?
1: Ele é brasileiro. O Ivan Rocha.
0: Ivan Rocha é brasileiro.
2: Então presta atenção.
0: Cala a boca.
1: Originalmente ele era casado com a Laís. E aí ele foi conversando com ela e tal, disse que gostaria de ter mais uma esposa. Se tu pagar tudo, se tu assumir, beleza. Aí ele casou com a Amanda, com a Ana, com a Natália, com a Camille, com a Maria Eduarda e com a Isabela.
4: Esse cara tem que lançar um cursinho.
1: Juntos? Não, mas eles têm um canal no YouTube. Ah, eles
4: temos
1: têm
4: um ponto aí.
1: Redes sociais.
4: Temos um baita ponto em comum aí.
1: Eles
4: só nome de mulher bonita.
1: Eles moram em Atibaia, São Paulo.
0: Qualquer mulher é bonita.
1: Eles moram em Atibaia.
0: Toda mulher é bonita.
1: Eles moram em Atibaia, moram numa mansão com 16 cômodos. Caramba. E as esposas sabem que cada dia é dia de uma esposa. Tem 7 dias na semana.
4: É dia de feira.
0: Coitado desse cara.
2: Um minuto de tranquilidade.
0: O cara não tem um minuto
2: de sossego. Não consegue ficar tranquilo nunca.
0: A escala dele é 7 por 7 a escala dele. Mas há quanto tempo ele é casado com todas?
1: Não tenho essa informação.
2: Ele trabalha com o quê?
4: Ele tá pesando uns 39 quilos.
1: Com vontade de ir embora.
0: Peraí, tem uma conta.
1: São 16. Sim, ele começou a divulgar a rotina dele, criar um canal no YouTube. E hoje, segundo ele, isso é alto sustentável.
0: Ele tem família delas?
1: Não tenho informação.
0: Então, é porque vamos na conta. 16 cômodos, 7 esposas. Ele deve ter o cômodo dele.
1: Eu acho que ele não tem.
2: Ele precisa de uma noite sozinho.
4: Não tem como, são 7, velho. Não tem como, mano.
2: Faz 16
0: cômodos. Não, mas ele pode fazer o serviço, dar carinho, dar amor pra dormir.
4: Vou fazer a escala 6 por 1. Daí um dia ele descansa e uma delas
1: segura. Ele disse que cada uma delas tem a sua vida financeira independente, que ele dá a mesada pra ela.
0: Qual é a cidade?
1: Atibaia.
4: É bacana, Atibaia.
1: O que tem em Atibaia?
2: Ele gasta 40 mil reais.
4: Onde os times treinavam lá, o Luxemburgo levava os times pra treinar em Atibaia.
1: Tá aí, o que tem?
0: Então esse é
4: tem
0: legal.
4: Um hotel fazendo, muito bonito. Tu nunca viu?
3: Ele deu a resposta.
0: Eu tive lá uma vez num festival.
3: Em Atibaia, Lelê?
0: Cara, um festival chamado Campari Rock.
2: Com qual banda, Lelê?
0: Cachorro Grande, Supergrass.
1: Festival.
0: Eu não me lembro as outras, cara.
3: Legal,
0: eu
3: outras,
0: mas eu me lembro
1: de já. Simone Simari.
0: 1h24, o reality show vai eleger o melhor motorista de caminhão do Brasil.
1: Olha aí, ó. Eu achei muito curioso, porque inclusive eles têm o patrocínio de um ex-parceiro nosso, o Motorista PX, lembra?
0: Claro.
1: Eles estão fazendo um canal no YouTube para eleger o melhor caminhoneiro do Brasil. Então, eles estão angariando caminhoneiros do Brasil inteiro, porque eles chegaram à conclusão de que a profissão caminhoneiro está perto do... não do, perto do seu fim, mas está entrando em desuso. A média do motorista de caminhão no Brasil é mais de 50 anos. Então, os jovens não estão mais virando motorista de caminhão.
0: Mas isso é um problema.
1: Comparado a 10 anos atrás, tem 20% a menos de pessoas que trabalham sendo caminhoneiros. Então, eles resolveram fazer um reality show onde o melhor caminhoneiro do Brasil... E aí vão ser várias provas.
4: Dirigir vendado.
1: Não, grandes distâncias, carga pesada, carga delicada, carga etc.
4: Dirigir fumando.
1: Vão ter várias tarefas
0: para ver
1: quem é o melhor caminhoneiro. E aí o campeão vai ganhar R$500.000.
0: Meio milhão de reais.
1: Eles vão fazer um reality no YouTube vários episódios. As inscrições estão.
2: Que tipo de caminhão?
1: São gratuitos, qualquer caminhão.
4: Caminhão
2: de mudança, tem caminhão grande, são vários
1: tipos
2: de caminhão.
1: Sim, mas as provas vão ser inclusive essas. Tu dirigir assim qualquer tipo de caminhão com qualquer tipo de carga. Em qualquer tipo de ambiente.
2: Tá bom.
0: Agora, eu preciso falar um negócio aqui sobre motorista de caminhão. Tudo bem, uma coisa é tu dirigir um Mercedinho 1113. É dirigir um
1: que é o de frete,
0: caminhãozinho.
2: Pega um pelo duro ali.
0: Agora, outra coisa, cara, é tu dirigir um troço que a carreta não tem fim.
2: É isso.
0: São 18 rodas, sei lá quantas rodas são pra manobrar aquele troço ali, velho. O cara tem que ser muito braço.
3: Hoje de manhã eu saí de casa, eu moro perto do Stock Center ali da Boqueirão.
0: Certo.
3: E um monte de carro entra ali, um monte de caminhão entra ali pra descarregar.
0: Sim.
3: E eu tava indo pra uma rua famosa de Canoas, que é a Rua Sucena, e eu vi que o caminhão, me liguei, né? Mas caminhão desse tamanho aqui nessa banda, certo que é pra ele no Stock Center. Aí ele abriu pra direita e eu já tirei o pezinho, né? Porque ele vai ter que abrir pra fazer a curva pra esquerda, porque era isso aí. sei lá, eu quanto.
2: Tem motorista de carro que acha que tá de caminhão.
3: E aí não, aí eu tinha um magrão ali que tava mais atrás
1: de mim.
3: O malandro. Quando ele viu eu botar pra direita, ele, ah, vamos passar desse cara. E eu fiquei só,
1: o caminhão vai passar por cima dele.
0: Não, cara. Aí nesse momento surgem em ti os piores sentimentos.
3: Tu fica na
0: tua merda. Tu fica
3: na merda. Entra embaixo agora.
2: Que ruim esse sentimento.
0: É ruim, mas é.
2: Mas desejar o mal das pessoas. Porra,
0: não tô desejando mal.
2: Mas eu te entendi.
0: Mas surgem em ti os piores sentimentos, cara.
3: É que o Fetter sempre fala aqui do lance do trânsito, da gente ajudar. Quando eu vi que era um caminhão gigantesco, eu vi que ele começou a cair pra direita, tudo bem, eu sei que tem ali o Stock Center, ele vai entrar naquela rua ali.
2: Isso é um sinal.
3: Mas, cara, por que que aquele caminhão tá abrindo pra direita? Por que
2: essa tem que dobrar pra esquerda? Anjos falaram contigo.
1: Mas tu vai levar um socão na boca. Eu vou te dar uma facada.
0: Aproveita tu que tá perto aí, pode dar. Pode dar. Uma hora enche o saco.
2: Hoje tá muito acelerado. Tu tá muito acelerado.
1: Outro caminhão difícil de dirigir, o caminhão do lixo. Ninguém fala do caminhoneiro do lixo, mas aquele é um caminhão.
3: É verdade. Sim.
1: E o amiguinho já trabalhou no caminhão do lixo.
0: É mesmo, amiguinho?
3: 3 semanas.
0: Por que só 3 semanas?
3: Fui convidado a me retirar.
1: O que tu fez?
3: Tava bebendo muito.
0: Puta então, merda.
1: E aí ele dirigiu.
2: Não, combina, caminhão, né? Não acompanhou na corrida ali.
1: Isso. Ele parava.
2: Os caras são numa saradeira, né?
1: Eu dirigia. Você segue o foguetinho, né?
3: É, o foguetinho?
1: Não, lixeiro gordo. Foguetinho é o lixeiro do litoral de Tramandaí.
3: Espetáculo.
1: Ah, me liguei. Ele faz vídeo correndo.
3: Tô ligado, claro.
1: Puta, ele
3: e o astral daquele magrão?
1: Porra, sempre de bem com a vida.
2: Ele dá mortal e passa. Aí, o cara ficando brabo com o cara com a cor do caminhão. Tá aí, esse é o exemplo da vida.
0: O que que é, Rafael?
2: Vamos pro próximo.
1: Cara, a gente tá elogiando um criador de conteúdo que
2: é que não é ele, que não que é falei? Ele, tá bravo. Ih, a falinha do Fetter agora aqui.
1: Ih, tá brabo, ele hoje não tá bem.
2: Não.
1: Tá abraço pro foguetinho que é nosso
2: ouvinte. Eu tô elogiando o cara imbecil.
0: Vamos dar uma girada na mesa aqui antes que a gente perca a compostura. Né? E se fecha o microfone e se pega todo mundo no pau.
1: Aí era legal. Primeiro. Não sabia que tu tava tão.
0: Falou
1: que
0: vamos tava ver, animado. Leandro. Bota uma aí.
3: Hoje 5 de maio.
2: Puta, vem nessa energia.
1: Queremos te acordar,
2: aí.
1: Irmão. Quer um café ou.
3: Não.
1: O funcionário
3: do Rafinha. Você no microfone, tu vacila.
1: O funcionário do Rafinha pega pra ti um café ali.
2: E ele adora o programa da Uma.
1: Pega ali o garotão
2: nosso. Ô, Igor, obrigado por ser brother, né? Guria, não cai nessas aí.
1: Guria, bigodinho.
3: Febre, foi difícil.
2: Ah, é difícil,
0: né? Que coisa, Lelê.
2: Mas ter filhos é isso, né, irmão?
3: Botar uma canelinha pra mim ali.
1: Não, então abusou. Não, só botar canela.
0: Que loucura isso. Fico impressionado.
2: Que deboche.
3: Hoje 5 de maio. Eu apresentei o Pretinho Básico
1: Hoje é 6.
3: Ele escreveu ontem, deixa o cara ler o e-mail, pelo amor de Deus.
1: Cala a boca.
3: Apresentei o Pretinho Básico pra minha preciosa Martina. Preciosa. Desfrutando do seu 7º dia de vida ao meu lado. Já fora do hospital, pudemos viver esse momento especial. É óbvio que ela não viu o programa, mas está ao meu lado por aqui.
2: Por quê?
0: Que legal. Porque ela só tem 7 dias.
3: 7 dias.
1: Ela deve estar no colinho dele dormindo.
2: Ainda, né?
1: Não, cara, abriu, cara, que abriu, velho.
3: Mas não olha a TV. Eu acho que ela não tá vendo muito bem ainda.
2: Eu acho que não tem que ver telas. Primeiro começa por aí, Leandro.
3: Isso, Rafinha. Consumo PB há muitos anos, desde minha infância, e ontem completei 28 anos. Meus amigos mais velhos me apresentaram e eu certamente já passei pra frente essa tradição. Feliz pelo dia de hoje. Obrigado por serem quem são e fazerem a minha vida tão feliz e especial. Certamente a Martina vai consumir se depender de mim. Aliás, fiz minha parte literalmente desde muito cedo na vida dela. Vida longa ao PB, obrigado, gênios. Felipe Vock, 28 anos, Canoas,
0: Rio Grande do Sul. Que momento legal da vida do cara.
3: Seja feliz aí com a Martina, cara. Tu vai ver que não tem amor maior no mundo do que por uma filha ou um filho. Então, viva Canoas.
0: Boa Noas. Aliás, tem um e-mail aqui da audiência que fala exatamente sobre isso. Daqui a pouquinho eu vou ler esse e-mail. Um cara que fala sobre criar o filho. Depois que ele se dedicou muito ao pai, a ajudar o pai numa doença e o pai morreu, Ivan, agora ele tem uma dúvida, uma questão sobre como criar o filho.
2: Ah, é isso que tu tem
3: legal
2: que
3: avisar antes.
2: Tem que fazer. Ele dá a manchete e já fala que teve morte, doença e coisa. Ninguém vai fazer pra tu ficar.
1: Não, é que aí outra coisa. É isso. E a pai morreu. Nós temos lugar de fala aqui, tirando Adas, nós tudo temos aqui.
2: Por enquanto, mas o fato é dele criar o filho, né?
1: Ah, mas o pai, mas ele não criou o pai.
3: Por enquanto, ele fala.
1: Belo.
4: Tá ruim, teu coroa?
2: Pode acontecer muita coisa. As pessoas têm muitos problemas na vida.
4: Aí, o pai tava de aniversário esse dia. Bah, olhei, tá parecendo a estátua da Ilha de Páscoa.
1: Cara. Tem que comemorar cabeção, cada um cara, como se fosse o último.
0: Bota aí, Rafinha, uma para nós, então.
2: Boa tarde, Pretinho. Sou ouvinte de todos os programas da semana via Spotify. O que me dá o privilégio de consumi-los nos mais diversos horários. Durante meus treinos na academia, onde não raras vezes me pego sorrindo como um completo tanta. Volta e meio, noto olhares curiosos ao redor. Imagino que tentem, ou as pessoas tentam decifrar que tipo de estímulo externo justificaria tamanha manifestação de alegria em meio ao sofrimento físico.
4: Tá com pressa, meu?
2: Após incontáveis...
0: Tá acelerada essa tua leitura aí.
2: Cara, eu trabalho com obstáculo. Pode ficar falando, ó. Mas tô tranquilo.
4: Por quê?
2: Após incontáveis menções do autoproclamado surfista de aquário acerca de Denzel em Chamas da Vingança.
0: Calma, tá ruim a leitura, meu.
4: Tá horrorosa a tua leitura.
0: Horrorosa, né?
4: Não tá fluente.
0: Tá sem acentuação.
4: Parece que tu tá lendo um texto num labirinto, entendeu?
2: Quer ler o mesmo?
4: Da
2: grosseria. Não, só perguntei.
4: Eu posso ler, se tu quiser, eu posso ler.
1: Não, tu não consegue.
0: Não vou querer ler. Não vou querer ler, é problema teu. Teu e-mail é problema teu.
3: Deixa eu perguntar à produção. Aí, detalhe. A produção que já disse que passa os textos por artificiência artificial.
0: Insuficiência artificial.
2: Que bom, Lelê.
3: Inteligência artificial.
2: A leitura tá em dia também.
4: Eu quero um galinho. Eu quero um galinho.
0: Para, galera. Cara, vocês estão tudo bebendo no programa. Eu não tô sabendo disso.
1: Ah, para. Foi tu que liberou?
2: Passou.
1: É a raiva dele que não serviram ele. Não é que ele tava
3: tão bebendo.
1: Esse texto tá muito bem escrito.
2: Então a leitura tá uma bosta.
4: Porra.
2: Finaleira libera, né? Presta após incontáveis menções.
0: Cala a boca.
2: Do autoproclamado surfista de aquário acerca de Denzel Washington no filme Chamas da Vingança.
0: Respira,
2: resolvi dedicar-lhe a devida atenção. Não tinha o ponto.
0: A tua respiração deveria ser
1: antes do resolvido.
2: Que isso? Tá todo mundo
1: reclamando.
0: Vai pegar um cheiro ruim,
2: senhor. Tá muito alto,
1: né? Não trabalha com obstáculos,
0: velho. Eu vou queimar o
2: trabalho. Devo reconhecer que.
4: Eu não entendi nada, eu não peguei nada.
2: Tu não calou a boca, tu não entendeu.

0: dicas de filmes. Vamos a elas. Top 5.
1: Vamos lá. Agora eu quero saber.
2: Vai lá, Balu B de Rui.
1: Vamos ver.
2: Gosta vai,
1: top 5.
0: Eu vou dar filmes e séries.
2: Não.
1: Faz render. Ele primeiro dá filmes, depois dá séries. Isso, ele pediu filme, né?
0: Eu peço que ele vá atrás de do Patrick Swayze ali, Caçador de Emoção, o original. O segundo é uma pizza fria é violenta.
1: Vamos número lá, dois, próximo.
0: Chamas da Vingança, tá. Ele já assistiu. Número 3, Gangster, filme maravilhoso.
1: Com quem?
0: Denzel Washington.
1: Denzel Washington também.
0: Número 4, Encontro Marcado.
1: Com quem?
0: Anthony Hopkins e Brad Pitt.
1: Esse é espetacular,
0: O Brad Pitt morre e volta a ser um anjo e pega a filha do Anthony Hopkins, que é uma gostosa, maravilhosa. 4, eu falei. Agora, número 5.
1: Vamos ver.
0: Número 5, esse aqui é imperdível.
1: Qual?
0: Tu já deve ter visto esse filme.
1: Não sei.
2: Surf no Havaí.
3: Titanic. Harry Potter.
0: Surf no Havaí. Agora top 5 séries.
1: Não. Séries é pro próximo programa.
2: Ele
1: pediu filmes.
2: Não, e pra começar, tu não deu. Um, tu deu o que ele já viu. E outro, tu deu o que o Adams indicou.
3: Não. É que eu sei que ele
1: tem que filme é esse, tá Surf no Havaí?
3: Acontece no Havaí.
2: É aquele com o pinguim?
0: Não. É, isso que entrou no teu rabo, pinguim. Não. Pelo amor de Deus, é o Surf no Havaí.
2: Rick Kane.
0: O
2: Chandler.
1: É que nós temos 10 anos de diferença. A minha infância foi num tempo e a tua no outro.
2: Meu camarada é de 87, tu viu? Mas todas as indicações do Rafinha são de 87.
0: Pô,
1: tu falou do pinguim no rabo, eu lembrei da Marcha dos Pinguins. Bom filme.
2: Baita filme.
1: Batman. Tá bem.
0: Deixa eu só agradecer.
1: Qual é o teu pinguim favorito?
0: Ele escreveu um monte de coisa. Obrigado, irmão. Ele falou: meu público é o Denilson. Irmão, desculpa os
3: guris.
0: Vocês não conseguiu ler todo o e-mail dele, falta de educação de vocês.
1: Deixa eu falar um troço agora importante. Educação financeira. 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E tu, Adams, tem alguma para botar para nós?
3: Sim, caros bebês, não irei me alongar. Hoje estava escutando música.
1: É um erro, tem que se alongar.
4: É verdade.
1: Tem que se alongar. Levanta da posição de repouso e se alonga.
4: Nos e-mails não precisa se alongar, mas tem que alongar.
1: Isso, tem que se alongar.
2: Prefere a longa ou a curta?
1: Prefiro a longa.
3: Depende da gula. Hoje estava escutando música, como sempre, com meu fone de ouvido na empresa onde trabalho. Eu sempre demoro um pouco para escolher a primeira música da playlist, porque são tantas. Aí, viajei na maionese, amigos. Olha minha cabeça. Se eu fosse enviado para outro planeta, onde houvesse pessoas que não conhecem nenhum tipo de música, e minha missão fosse mostrar só uma música. Nenhuma. A única. Mas vou passar essa bola pra vocês, meus camaradas. Qual música vocês levariam da Terra? Só tem essa. Nenhuma outra. É um desafio. Tem que escolher
1: pra mostrar onde?
3: Outro planeta. Tu foi abduzido.
2: Foi pra outro planeta e lá não tem música.
3: Vai dizer,
2: só pode levar
3: isso
2: uma.
3: Isso aqui é legal.
1: Ok.
3: Ele tá resumindo, a música da tua vida, meu
1: cara. Tá bem.
2: Eu acho que é diferente.
1: Não, é a música da minha vida. Qual é a música que tu levaria? Necessariamente.
2: Eu levaria uma muito vida. Forte. Mas, ó, essa aqui é muito forte.
1: Eu levaria a nona do Beethoven. A nona sinfonia de Beethoven, Olivari.
0: Vai meter essa mesmo.
3: Mas o cara quer levar essa
1: daí. Mas por que eu não posso? Qual dos Chili Peppers tu levaria? Vamos ver.
0: Tô pensando qual.
3: Eu levaria a Brilhação, a Lua e a Noite.
1: Tá bom, cada um com a sua música.
3: O que faz Fagner. Uma mulher...
1: Fagner, qual do Fagner?
3: Borbolejão.

0: Cavalgada das Valquírias. Não, esse é Wagner.
1: Esse é Wagner. Borbulha de amor.
0: Borbulha
1: a música
0: amor
1: da minha vida.
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0: Tu, Gomes.
3: Elis Regina, como nossos pais.
4: Ô, oh, demais, hein? E tu, Lelê?
5: Ah, é complicado isso aí, cara.
0: Né, uhum.
5: Uma só é muito.
0: Então leva Complicated,
3: sim, da Avril Lavigne. A graça da brincadeira é essa, Lelê.
5: Tá, então vamos no lógico. Stairway to Heaven.
3: Aí. Aí, abraço pro Edmar Moreira de Itati. Sou Atlântida desde 2007. Ninguém vai falar já que você não me quer mais do seu cu,
5: cara. Baita. Tu poderia ter falado,
0: Sandrinho. É, Sandrinho. Perdeu a chance.
1: Tu quis dar uma gargantada
0: aí. Ó, e-mail sério aqui agora, hein? Prestem atenção.
3: Não fui eu.
0: Tentem não interromper.
1: É o do cara que perdeu o pai.
3: Cala a boca!
0: Cala a boca. É óbvio, foi dada a manchete. Era óbvio antes, que eu ia chamar esse assunto.
1: Faz tempo isso. Eu não vou te incomodar, que eu vi que tu tá nervoso.
5: Beleza, merda.
0: Cara, tu nunca me viu nervoso. Nunca me viu nervoso. Tomara que não veja.
1: Ah, eu vou ficar quieto.
2: Desculpa. É isso, foi
0: inteligente da tua parte.
3: Ele pediu Deus.
5: Ele pediu Deus, Vinícius.
0: Se possível, gostaria que fosse lido pelo Fetter e também com a opinião sempre sensata do mesmo. Caros pretinhos, há praticamente um ano tive o prazer de me tornar pai. E desde então, vem esse desafio de criar um ser que está descobrindo um mundo totalmente novo e dependente de nós, eu e minha esposa, para tudo. A grande questão é, durante 5 anos da minha vida, parei tudo para cuidar do meu pai, que hoje já não está entre nós. E isso gerou um desgaste tão grande em mim por ser o único filho que realmente se comprometeu e cuidou do pai até o fim. Eu e minha esposa trabalhamos em horários diferentes e eu fico com meu filho pela metade do dia. E isso está sendo mais difícil do que eu esperava. A maior parte do tempo parece que não faço o suficiente para ele, e ter de novamente cuidar de alguém por vezes me parece que não vou dar conta. Finalmente, o que vocês fariam? Eu amo tanto ele e quero ter esse tempo com ele, mas às vezes é tão cansativo. Grande abraço do Edson de Canoas. Não é que o Edson tenha um problema. O Edson tem um puta de um problema. Porque a partir do momento que criar e participar do desenvolvimento, do crescimento, do cotidiano do teu filho é uma obrigação,
2: Tá errado,
0: eu acho que já não é por aí.
2: Porque ele não falou a idade da criança, né?
0: Não falou.
3: Um ano,
0: tá aqui, ó. Praticamente um ano eu tive o prazer de me tornar pai. É que, cara, passa tão rápido, Edson. Passa tão rápido. E se tu tem o privilégio,
2: Que privilégio!
0: Se tu tem o privilégio de poder estar meio dia com o teu filho, aproveita, desfruta. Tu é rico, exatamente. Desfruta deste privilégio, porque o tempo vai passar. E lá na frente, quando teu filho tiver maior, for adolescente, adulto, e já não der a menor bola pra ti, porque ele vai ter a vida dele, os amigos dele, o cotidiano dele, vai sentir falta disso.
2: É isso
0: vai.
2: Aí.
1: Aproveita, porque alguns não tiveram oportunidade.
0: Exatamente.
5: Eu falei ele antes brincando, mas hoje de manhã, com o fato do meu filho ter acordado com febre, mudou toda a rotina minha e da minha esposa, né? E por consequência, tumultuou amanhã.
0: Claro.
5: Né? Se eu não tivesse muito bem de cabeça, talvez isso teria transformado a minha mãe num transtorno. Cara, eu achei... Ó, velho, vamos com calma.
0: Administra, né? Resolve, sabe? Encaminha.
5: Segue a vida. Tenho o privilégio de trabalhar num lugar que, se a coisa encrespasse, eu mandaria uma mensagem dizendo, gurizada, que nós aqui somos privilegiados nesse sentido.
0: Verdade.
5: Tem gente que tem os seus filhos com problemas e não tem o que fazer.
3: E vamos ser sinceros, até numa sociedade onde, pô, a gente é pai, a gente não é mãe. Normalmente, assim, o pessoal é mais permissivo pra mãe cuidar do filho, né? Cara, todos nós já falamos, cara, olha só, tô com um BO com o meu guri, com a minha guria lá, vou ter que resolver. E todo mundo diz, não, vai lá, meu, até pai, é isso aí.
5: A gente tem que incentivar cada vez mais, acho que é até uma obrigação nossa aqui nesse microfone, um programa que é majoritariamente masculino, né? A gente cada vez mais explicar pros pais, cara, que a gente tem um monte de responsabilidade sobre nossos filhos. É. Não são só as mulheres.
0: Não vai ajudar a tua mulher a cuidar do teu filho. Não.
3: É o mínimo.
0: Vocês vão cuidar juntos do filho. Ah, eu vou ajudar minha mulher em casa. Não. Vocês vão fazer juntos as coisas em casa.
5: É isso,
0: cara. E tem uma outra, só uma...
1: Vai lá que tu tá bem. Cala a boca.
0: Uma abertura desse assunto, assim, abrindo mais uma faixa nesse assunto. Cara... a gente tem milhares de problemas na vida. Milhares de problemas na vida. Até ter um problema de saúde. Aí tu só tem um problema na vida. Então, meu, para de reclamar. Tu não tem problema de saúde. Para de reclamar. Pô, tu tem o privilégio de estar com teu filho meio dia, sabe? Tem a tua mulher, vocês cuidam juntos da criança, um aninho de vida. Cara, isso é um presente. É,
3: tá faltando tu achar a atividade que tu gosta com o teu filho. Vai andar na rua, vai pegar uma bicicleta, vai jogar
2: mas
3: bola.
2: Mas a paternidade não é só mil não flores, é isso, cara. Tu vai ter que passar perrengue. É, isso é óbvio, ser pai.
0: Boa, Rafinha,
2: é
0: isso
2: e outra
0: aí.
2: Coisa, pensa bem. Se a Pinta me pede uma opinião, eu acho que tu tem que ter essa experiência na vida, plantar tua semente ali e ter uma continuação. Agora, pensa bem com quem tu vai ter teu filho se realmente tu tá afim de botar uma vida no mundo, que não é fácil.
3: Não.
2: Tu tem que ser responsável, tu tem que dar amor e tu vai ter que abrir mão de muita coisa, não na obriga, porque tu ama demais aquele ser humano ali, que é o maior amor da tua vida.
0: Especialmente, especialmente nos dias de hoje, né, cara? Nos dias de hoje,
2: ainda mais pai de menina.
0: A gente não sabe como é que vai estar o mundo, né?
3: Amanhã.
0: Mas eu ia falar daqui a 5 anos. Daqui a 5 anos a gente não sabe como é que vai estar esse troço.
6: Deixa eu perguntar pra você assim, no momento de maior relax de vocês hoje na rotina, vocês deixam em algum... A cada 10 minutos vocês não pensam no filho de vocês?
3: Claro, velho.
0: No quê?
6: No filho?
3: Claro.
6: Ou na filha?
0: Óbvio. Eu não sei nem se tem essa lacuna aí de 10 minutos.
2: Eu também.
6: Isso é o tamanho do amor que eu encontrei.
0: É uma janela sempre aberta.
6: Não, é porque a gente é tão ocupado, a gente tem tanta coisa, que às vezes vocês estão fazendo 30 mil coisas ao mesmo tempo. E aí vem...
2: Não, mas é...
6: Porque é uma conexão, né?
0: O Marcos Piangers, um dos gênios que já ocupou um microfone aqui deste programa, na sua palestra e nos seus livros sobre paternidade, ele fala uma coisa que é brutal, assim, mas é uma verdade que tu não pode deixar de encarar. O teu filho e a relação com o teu filho até os 12 anos é uma. Dos 12 anos em diante já é outra relação. Tu começa a perder o teu filho, no sentido de que ele vai descobrindo o próprio universo dele. Tudo bem, tu faz parte do universo dele, cara, ele vai cada vez abrindo mais a cabeça para coisas externas. E tudo bem, tu tem o amor do teu filho, tu tem a saudade do teu filho, ele tem tudo por ti, mas ele vai cada vez mais, a partir dos 12, 13 anos de idade, buscar a vida dele independente da tua. Então até aos 12, cara, aproveita, suga tudo o que tu puder dessa relação, porque é um investimento.
3: E é sempre
0: tu tá
3: o melhor
0: investindo
3: momento.
0: Investindo no amor e na relação que tu vai ter com teu filho pro resto da vida.
2: O momento ele sai e ele volta pro ninho ali. Dependendo da relação que tu tem no início ali.
1: Porque é muito normal que depois de uma certa idade, quando há amadurecimento da pessoa, ela volte a ter uma relação com os pais.
0: Não é que essa relação termine.
1: Não, mas é que assim,
0: ou seja,
1: é que tem uma idade, tu
3: ela
1: começa
3: a ir
1: pra
3: aqui.
0: É outra relação.
1: Tu começa a ir pra festa, começa a ir com os amigos,
3: exatamente.
1: Mas tu não quer
3: namorar.
1: Tu não quer ver pros teus pais. Só que aí depois tu fica mais velho e aí tu liga pra tua mãe e tu fica uma hora no telefone falando com ela.
6: Tu tem dificuldade de expressar teus sentimentos. É por isso que abre essa lacuna.
1: Claro,
6: e aí depois tu volta a dizer.
1: Eu achei muito bonito. Eu encontrei um ouvinte nosso na Orla esses dias. Ele me parou e falou assim: puta, cara, eu vi o documentário e vi a tua história em relação à tua filha. Eu tinha muitos medos sobre ser pai. E eu vendo tu falar sobre a tua filha, eu perdi todos eles, cara. E sigo tentando com a minha mina.
3: É isso?
1: E quando eu ouço de um cara, ser trabalhoso e não sei mais o que, ou o cara que deixa o filho de lado em prol de outras coisas, eu tenho uma raiva gigantesca em mim, cara. Eu tenho um ódio enorme dentro de mim. É um sentimento ruim, mas eu fico triste porque são pessoas que não entendem o verdadeiro sentimento, porque eu não consegui ser pai como vocês são. Mas a partir do dia que a minha filha nasceu, eu mudei como pessoa. Eu evoluí como pessoa,
0: claro,
1: e eu
0: entendi a tua vida em um segundo.
1: A diferença do sentimento. Eu acho que
3: tu
1: o homem.
3: É pai, Léo?
1: O homem. Não, eu tenho essa noção, eu sei disso. Mas eu digo que, cara, eu acho que o amadurecimento do homem, ele nasce quando ele se torna pai.
0: Uhum.
1: Porque aí a vida dele muda. Tu vira homenzinho da noite pro dia.
0: Concordo contigo.
1: Porque, cara, e talvez eles caem que já precisam de uma ajuda, talvez até. Que esse que tem vontade de dar com um taco de snooker, você pega só pela ponta de trás, dá na nuquinha pra dar...
2: Mas quem perde são eles, cara, agora. Eles vão
0: agora. Agora tem outro lado dessa história aí também, né? A gente tá falando agora para pais. Agora vamos falar para filhos. É para filhos. Tem uma galera nova que nos escuta, e a gente sabe que tem uma galera jovem que nos escuta nesse momento, inclusive. Não, agora talvez já tenha entrado na aula. Mas tem uma galera nova, jovem, que nos consome. Pai e mãe não duram para sempre.
3: Porra.
0: Não duram para sempre. Daqui a pouco vem a vida, te dá uma rasteira e tu perde teu pai muito jovem, muito novo.
3: Tá aqui a gente pra provar
0: isso. Exatamente, eu perdi meu pai quando eu tinha 18 anos.
3: Eu perdi com 7.
0: E a falta, com quanto?
3: 7.
0: 7. E a falta que faz um pai, cara, na vida da pessoa, especialmente dessa época, 7 anos, 10 anos, 18 anos, não importa. O pai vai fazer falta, pai e mãe vão fazer falta sempre.
1: Eu perdi com 32 então, e me faz falta
0: hoje. É isso. Então assim, bota na tua cabeça, pai e mãe acabam. Uma hora acaba.
6: O pai fez aniversário alguns dias, né? E aí, né, na hora que eu tô indo embora, o pai tá ficando velhinho, né, cara? E aí tu vai vendo as coisas ali, né? Todo mundo já passou, assim, né? Alguns mais, outros menos. Aí o pai disse assim pra mim: Digão, tu é meu ídolo, velho.
0: Ah, olha isso.
6: Eu fui pra casa pensativo o tempo todo, né, velho? E aí, tipo, era 1:00 da manhã.
3: Isso
6: e...
3: é vida, velho.
6: Aí eu disse assim, puta que pariu, né, velho? Olha que presente a vida me deu agora.
0: E ele aqui, é o teu, né?
6: Eu vou devolver essa mensagem pra ele na hora que eu acordei, lembrando
3: disso. Mas ontem o gordo me mandou mensagem: bah, meu, o que houve? Tu tá sumido e tal. Eu respondi pra ele: cara, eu tô sumindo que hoje eu sou o homem mais feliz do mundo. Ele falou: por quê? Eu falei: porque eu tô com a minha filha, velho.
0: Fechou. É isso, acabou, cara. Mano. É isso aí. Ó! Vamos ali secar os olhos e já voltamos.
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10: Acordo, sim, tamo de volta com o Pretinho Básico. 3 minutos pras 2 da tarde. Tava legal esse pretinho, né? Gostei desse pretinho. Teve de tudo nesse pretinho. Foi uma montanha russa de emoções este pretinho básico.
11: Não, quer me dar a mão?
12: Não, vou te dar a mão. Posso convidar o pessoal?
10: Convidar o pessoal pra quê?
12: Aí, sexta-feira, nos vê no Novo Hamburgo.
10: Ah, legal! Sextou
12: do bebê.
10: Boa!
12: Vai? Claro!
10: Ah, tá.
12: Eu vou.
10: O mestre vai.
12: Eu não vou ganhar cachê? Não, nós vamos te pagar.
13: Ah, então eu vou!
12: Vamos te pagar.
10: E então... tá acabando os ingressos. Sexta-feira.
12: Sexta-feira. Show do Pretinho.
10: É o sextou do Pretinho.
14: Em Novo Hamburgo, no Boteco Comedy, em Novo Hamburgo.
10: Pô, se eu ganhar uma liberação, eu vou lá com vocês.
14: Então tu não vai.
10: Obrigado.
12: É, eu gostei que ele já matou. Já matou.
10: Próximo assunto.
14: Tu não vai.
15: Mas para, vamos dizer que ele vai pra vender ingresso.
10: Carna! Que isso. Aí, cara, aí fica ruim pra mim, né?
15: Não, mas tu não tá na arte.
16: Ruim pra mim, cara.
10: Não, mas não dá pra dizer que eu vou.
15: Matheus, é uma surpresa.
10: Não,
15: pode,
10: não
15: pode ser que
14: eu surpresa que não vai.
10: Não. Eu ia lá pra se sentar junto com a galera e ver você.
15: É o balão surpresa que tu isso, fez.
10: Eu não ia lá pra estar no palco com você.
16: Ensaiar só do balão.
10: Ó, cara de mal. A pizzaria cara de mal. Ó, poderia ser só uma pizzaria temática, mas é a cara de mal. 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
16: reduzido,
10: é reduzido, claro.
16: Ingressos ali nos stories deste amigo Lelê Bortolassi.
10: Deixa eu te perguntar,
16: vinil
10: então.
16: Vinil e vinho.
10: Tu vai estar lá tocando uns vinis.
16: Exatamente.
10: E servindo um vinho pra galera.
16: E vinil pra vender também. Vinis usados e...
14: Não. Ele vai servir Heineken.
12: Isso.
14: É,
12: vai tocar no MP3. Vai tocar no Spotify.
14: É
12: isso. Porra, aí então.
15: Mas aí eu tô com eles.
10: É que vocês se baseiam por vocês que são inteligentes. Eu sou mais limitado.
14: É obrigado.
10: Eu preciso da tradução.
14: É. Mas como é que é o nome do evento, Lenny?
10: É a tua isso. Mãe.
14: Não, mas eu entendo.
12: Tu
14: entende.
15: O nome do evento é Dora?
16: É que eu entendo, porque daqui a pouco não precisaria ter um cara tocando vinil.
10: Tô salientando,
14: mas talvez,
10: né?
14: O vinho tenha.
10: Assim
14: que
10: como eu fiz com vocês pro evento de vocês, salientando, brincando, me envolvendo, eu fiz com o Lelê.
16: Obrigado, Alexandre. Obrigado.
14: Eu te falei,
16: obrigado.
14: Não faz isso.
16: Tá, são ingressos limitados. Eu tô avisando, vai ter.
10: Quantos ingressos, Lelê? Aproximadamente 20?
16: Cara, não, em torno de 60.
12: Onde é que é?
16: Na Super Vinhos Canoas, é uma loja.
14: Quanto custa o ingresso?
16: Ah, Rafinha, aí eu não vou falar, quanto é que custa?
12: Vai no arroba
16: lá e vai,
10: se tiver afim de comprar, vai lá e ver quanto custa.
14: A gente elegante,
16: é um evento, se tu pagar o ingresso, tu vai tomar vinho.
10: 2 da tarde,
14: eu não quero cortesia. Eu vou comprar.
16: Eu vou votar hoje.
14: Eu não quero cortesia, eu vou comprar.
10: Cala a boca.
16: Tá, tudo bem, muito obrigado. Eu vou votar hoje em dia, Alexandre Ferreira.
10: Obrigado.
16: Foi muito bem na ancoragem.
14: Surpreendente.
16: Cara, tu votou mais nele.
10: Tu votou em mim ontem, cara.
14: Mas...
10: E anteontem.
14: Por quê?
10: Por quê?
14: Porque quando tu joga bem, eu vou
16: então,
14: ter
16: que ele não pode levar de mim porque eu joguei bem.
14: Hoje tu não jogou bem, por isso que eu tô falando isso.
16: Por quê? Mas o voto é meu, eu achei que ele jogou bem.
14: Tu tem razão.
16: O programa foi meio caótico, hoje ele conseguiu coordenar.
10: Obrigado, Lelê. O programa vem sendo caótico dia após dia e o pior, cada dia mais caótico.
14: Até Adams.
12: Foi complicado hoje.
10: Fica à vontade. Tem quatro, cinco pra escolher.
0: Do lado bom ou pro lado
14: ruim? Vou votar no Rafinha.
15: Ah, então foi pro lado. Mas ele ia cornetear e o cara votou nele.
14: Não, não falei nada.
15: Ele ia
14: de cara. Não. Desculpa, eu fiz um teste de caráter.
0: Ele chegou a fazer assim.
14: O Gomes já tá entendendo qual é que é.
0: Chegou a fazer assim,
10: ó. Vai votar em quem?
14: Ele já falou, ele votou
10: no Rafinha. Vai manter o voto no Rafinha.
15: Confirma
10: ou
15: tá no...
10: Tu vai votar na indisciplina.
0: Eu vou dizendo que foi um teste de caráter.
10: Isso, tu vai votar na indisciplina. Você, é isso.
14: Vocês estão falando,
10: vai brindar a indisciplina do teu colega.
15: Votando porque ele conseguiu ler com obstáculos.
14: Exato.
15: Ele não leu, ele leu o e-mail.
0: O cara lê mal e é votado
14: pelo e-mail. Tá... Eu tentei ler o e-mail, vocês não deixaram.
0: A última vez que eu recebi um e-mail mal pontuado aqui, vocês me acharam.
10: Léo Oliveira vai votar em quem?
15: Paulo B de Rua parou no obstáculo. Vou votar o Balo B aqui, não. Vou votar no Rodrigo Adams. Tá. Muito bem no programa, tem meu voto, Rodrigo Adams.
10: Ótimo. Tu, vota em quem gosta.
15: Eu vou votar no Rodrigo Adams, porque no início do programa o Patati Padarato me pegou.
14: Foi aí, me ganhou.
15: Patati Padarato me tirou uma
14: risada. Aí me ganhou.
10: Foi tribom.
0: Refluxo?
10: Foi tribom. E aí, Rafinha, vai votar em quem depois do arroto?
14: Vou votar em ti.
15: Tu corneteou o Lelê, porque o Lelê votou não.
14: Eu fiz uma reavaliação, o programa passou na minha cabeça de novo, votei em ti.
10: Não passou. Tem certeza que não passou.
14: Eu sei tudo que aconteceu no programa. Tudo.
15: Me diz dois
10: destaques. Ao que minuto, em que minuto tu levou o amarelo?
14: Aos 9 minutos.
10: 9 minutos.
15: Por isso que eu votei no Adams. O que tu perguntou pra ele?
14: Diz os 5 filmes que tu indicou, hein?
10: É, ele sabe, são os únicos que ele viu.
15: Ali, ele já não sabe, cara.
10: Sabe sim.
14: O Gangster, Chamas da Vingança, Surf no Havaí.
10: Caçadores de Emoção.
14: Caçadores de Emoção.
10: Não, ele sabia.
14: E o Encontro Marcado.
10: Que
14: é 5 séries que eu trago.
15: Que ele
14: não. As 18h04 tá à venda.
10: Combinado.
15: Eu quero dois destaques, já que tu
10: lembra. Tem pra ti as 18?
14: Eu achei ruim as 18.
10: Vai ter as 6?
0: Ruim pra mim.
10: Ruim pra mim hoje, tô brincando. Maravilhoso pra mim. É um prazer e um privilégio estar aqui com a audiência do Pretinho Básico. Muito obrigado pela sua parceria. Uma boa tarde de quarta. Perdão, esqueci de votar. Eu vou votar no Gomes. Gomes já tinha tido um voto? Votar.
15: Não, porque tá tu com 2 e o Adams com 2.
14: Não, Rafinha é o...
0: Rafinha tem 1. Tem que votar direito.
15: Então ganhou o Adams, porque tu não vai votar
10: em... Ganhou o Adams. Óbvio que ganhou o Adams. Eu jamais votaria em mim, né, Rafinha? Eu jamais votaria
14: Ninguém
10: em mim.
14: Ninguém nunca fez isso.
10: Não, tu fez, só tu fez.
15: Duas vezes
10: tu votou em ti.
14: Não me lembro disso.
10: Se alguém nesse programa que votaria em si próprio, seria tu, na verdade. Tchau, boa tarde.
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11: Olha só a dúvida do Rick. Doutor, minha namorada é bem caprichosa com a higiene dela. Já observei tomando banho e após. Só que toda vez que a gente vai ter uma relação sexual, o ambiente fica com um cheiro muito forte de vagina. E eu não sei dizer se isso é normal ou não. Com as outras garotas que eu me relacionei, nunca senti isso. O que pode estar acontecendo? Rick, olha só. Isso que você está contando pra gente pode sinalizar uma infecção vaginal. Vamos explicar para você. É óbvio que as pessoas têm cheiros diferentes, as vaginas podem ter cheiros diferentes, distintos, e isso não significa nenhum grande problema. Agora, se o cheiro é muito forte, se tá incomodando, se tem alguma coisa que tá te chamando a atenção, talvez seja importante você conversar com ela, já que você já teve experiências anteriores e nunca percebeu esse cheiro, porque um odor muito forte pode sinalizar uma infecção vaginal. E aí é importante que ela vá ao ginecologista, que ela faça uma avaliação e eventualmente que ela faça uma coleta desse material vaginal para saber se tem ou não uma infecção e pensar na melhor forma de tratamento. Mesmo mulheres que têm a higiene muito boa, eventualmente pode desenvolver um quadro de infecção vaginal. Isso pode acontecer sim, tá bom? É isso aí, boa sorte. Tem dúvidas? Escreve pra gente no @ Jairo Bauer Oficial.
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0: só, o que tu vai ouvir agora é o resumo de tudo que nós fizemos de pior e melhor a semana aqui no Pretinho Básico. Que levou a facada? Depois de um tempo de Deus ter criado os animais, ele convocou a reunião para conversar com eles. O elefante foi o primeiro a falar: "Poxa, Deus, você me fez com essa tromba gigante, tá louco? Fica arrastando no chão, é muito ruim." Deus lhe disse: "Mas tem um lado positivo, você tem um chuveiro só seu." Todo mundo: "Oh." A girafa chegou e falou: Jesus, Pai de Jesus, tu me fez com o pescoço, a girafa era gaúcha, tu me fez com o pescoço muito grande.
1: Aqui é do zoológico de Sapucaia.
0: Me fizeste. Tu me fizeste com o pescoço muito grande, louco. Quando tem o torcicolo, me dá dor terrível. Deus falou: "Mas girafa, com o seu pescoço grande, você consegue alcançar as folhas e os frutos, todo mundo." Isso, chegou a galinha, putaça. Olha só, Deus, tu não me vem com palhaçada. Ou tu diminui o tamanho do ovo, ou tu aumenta o tamanho do meu cu. Se tu quiser mais momento como esse, vai lá na TLTV, no YouTube, que tu vai achar muito legal. Tá legal? Muito obrigado.

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0: Olha só, o que tu vai ouvir agora é o resumo de tudo que nós fizemos de pior e melhor a semana aqui no Pretinho Básico. Que levou a facada?
1: Pessoal chega na padaria, tá, os dois maconheiros. Aí ele pergunta, no caixa.
2: Bah, quanto é o cafezinho?
1: E aí a guria responde, R$2, moço.
2: Bah, e o açúcar?
1: O açúcar a gente não cobra. E ele, bah, então me vê 2 quilos.
0: Se tu quiser mais momento como esse, vai lá na TLTV, no YouTube, que tu vai achar muito legal. Tá legal? Muito obrigado.

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1: O filho fala pra mãe:
2: mãe, na escola estão me chamando de mafioso.
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2: não te preocupa, filho. 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Boa, mãe. 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
1: 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E o doutor: em primeiro lugar, rapaz, pague a conta.
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0: É isso aí, cara. Esse programa é uma reprise, cara.
1: Programa não recomendado pra menores de 14 anos, meu irmão.
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1: Boa tarde, meu amigo Rafinha Beneguer.
4: Boa tarde! Boa tarde, meu amigo da pena, aqui na Atlântida, Rádio das Nossas Vidas. Estamos chegando com o Pretinho Básico das 18 horas, 6 horas e 6 minutos desse fim de tarde, início de noite, ao menos na capital gaúcha, temperatura de verão. Dia de hoje, bom pra tomar uma coisinha, hein?
5: Vamos nos permitir!
4: Muito obrigado pela sua audiência. 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Influenciador KTO, o nome dele é Vini Moura.
5: Como é que estamos nessa onda aí, Vini Moura? Tudo bem? Energia lá no alto.
4: Pô, caiu, mas isso aí não é só eu que caiu, então.
5: Vero.
4: Deixa eu arrumar aqui o retorno, cara. Pô, tá ruim pra caramba.
5: Ah, cara,
4: O Gomes mexeu.
5: Cara, eu não mexi no teu retorno. Eu usei o retorno do jeito que tu gosta.
4: Ah, então, obrigado, Rafael Gomes. Boa tarde, Rafael Gomes.
5: Boa tarde, Rafinha, tudo bem?
4: Tudo ótimo. 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Rafael Gomes, já damos o boa tarde. O nome dele é Neto Fagundes.
5: Fagundes!
4: E aí, Neto?
5: Tá firme?
4: Na hora do gole d'água aqui. Não, hidratação, né, Neto?
5: Tamo junto.
4: Obrigado pela presença aí, valeu. Neto Fagundes.
5: Eu trabalho
4: aqui. Teu compromisso é aqui com a rádio.
5: Olhem
4: também.
5: Pra Neto Fagundes.
4: Observem Neto Fagundes.
5: O Alexandre já deixa gravada essa parada.
4: Cara, observem a elegância do meu compadre.
5: No meio da fumaça.
4: 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Seja Vero aí, sim. O Vini é embaixador, é influenciador da Vero.
5: Aí sim.
4: KTO caiu. Mas boa tarde pra Léo Oliveira.
6: E aí, meu jovem? Tranquilinho ou não?
4: Tá tudo ótimo, tudo, né?
6: Que dia bom hoje, né, cara?
4: Dia lindo a gente que faz.
6: Exatamente.
4: Né?
6: Alemão, o que houve, Feta? Não deu hoje?
7: Cara, hoje meu rango afu.
6: Ruim pra ti?
7: Acho que é isso, né? Almocei com o Gomes hoje, trocamos ideias.
6: Vai, o Gomes tem uma história boa pra ti.
7: Paguei pra vocês?
6: Não, tem uma história boa.
5: Tem história boa pra ti, Alemão.
7: O que? O que, querido?
5: Combinamos no grupo de almoçar todo mundo, né? No bate-local de sempre.
6: Quem podia, né?
5: Quem podia.
4: Sim, teve o convite.
5: É sempre
4: aí,
5: quem pode vai, né?
4: Sim, 14 horas na Giovanazza.
5: E aí teve um garotão que chegou 15 pras 14, né? Ou seja,
6: 15 pras 14, 15, galera. 15
4: pras 2, no caso.
5: Escolheu o melhor lugar. Ele não estava no programa da Uma.
4: Tá.
5: Consequentemente, quem tava no programa da Uma não podia chegar nesse horário.
4: Não, tinha que chegar 12h15, 12h20.
5: É ali. O horário que a gente sempre almoça.
6: O programa acaba 12h05.
4: É.
5: Chegamos lá e aí o garçom disse, tem um amigo de vocês aí que já terminou de almoçar.
4: Não é possível.
5: E a gente olhou e o garotão tava de costas pra porta.
4: Não vai ser o Vinícius.
5: De costas pra porta. E nós vamos fazer o seguinte. Nós vamos sentar atrás dele. Que é pra ele não nos ver.
4: Certo.
5: E aí a gente sentou e começou a comer. E viu ele, que ele já tinha terminado mesmo de comer.
4: Comeu em 10 minutos.
5: E nós parados pensando...
8: Chegaram 2h15, Brenda.
5: Tá. Aí nós parados pensando, não é possível que ele já comeu, que ele não nos esperou. Bah, que caráter, né? Isso é caráter. Isso tu é convidar caráter. O cara pra almoçar antes.
4: E o cara almoça antes e vai embora.
5: Aí não, melhor do que isso, ele levantou e foi pagar. Pagou a conta, 12h20, ele cansou de esperar.
4: Ah, meu, mas o que é isso, cara?
5: Pagar a conta.
6: Só melhora a história, calma.
5: Aí no que ele pagou a conta e tá vindo na nossa direção, ele nos enxerga pela primeira vez às 12h20 e poucos já, e nós comendo.
4: Certo.
5: E nós, a gente não combinou de almoçar todo mundo junto, ele... Ah, eu achei que vocês não vinham. Tá, e tu não ia fazer uma ligação, mandar uma mensagem?
4: Claro. Ele avisar. Não tava afim.
5: E aí tu comeu sem falar
8: ele
5: com ninguém.
8: Ele queria ficar sozinho.
4: Ele não tava afim, é isso aí, Neto.
5: Aí
4: ele
5: o Fetter olha pra mesa e diz, então é o seguinte, já que o garotão já pagou, eu pago do resto da gurizada.
4: Parabéns! Hoje aí, é o seu dia, que dia mais feliz!
6: E ouvintes, tem uma curiosidade. Qual? Todas todas que o Fetter paga, o Vini nunca tá.
5: Eu perco todas.
6: Quando o Vini vai, o alemão fala:
4: cara, eu vou pagar a minha. Cara, eu vou pagar a minha, vou deitar. A última vez que foi só eu e ele, eu paguei a dele. Só pra registrar aqui.
6: Eu já paguei a dele.
4: Eu
5: Discorama, já paguei, né?
4: Discorama, exatamente.
5: Mas, cara, mas teve uma vez que a gente foi numa churrascaria que o ticket era muito alto. E eu, sim, era estagiário.
4: Eu lembro
5: era estagiário. E aí, sei lá, o cara se empolga, né? Passando futebol na tela.
4: E vem mais um gelo. E vem a saladinha junto.
5: O carrinho, papapá. E eu estagiário, né? O salário não batia mil.
4: E na hora de pagar.
5: E lá com os caras. Tava junto.
6: Não, a gente racha. Sempre tem um merda que grita. A gente racha.
5: Eu tava lá, só, cara, essa divisão aí, ela já tava altíssima.
4: Sim.
5: E aí, cara, eu dei uma espiada com o garçom lá fora. Falou, quanto tá ele? Eu, meu, já tava papo de 300, 400 pra cada um. E aí eu, comecei a suar frio, né? A comida já não caiu legal.
4: Pra mim.
5: E aí, bom, o alemão saiu assim, quando ele voltou, ele disse, gente, já paguei a conta até aqui. Daqui em diante é com vocês. E aí eu...
6: Aí tu pensou, daqui pra frente eu não consumo mais nada. Não,
5: é quando o cara, antigamente tinha o taxímetro no... Tem até hoje, né?
4: Tinha
5: o taxímetro, e o cara sem grana nenhuma, o cara pegava o carro, vou até o 17,
4: pila. Isso aí.
6: E ficava secando o taxímetro.
5: Vou encurtar a subida da Protase, por exemplo, cansado de fazer isso lá em cima.
6: Aí tu descobre que o taxímetro anda na sinaleira. Carro parado, o taxímetro gira e tu, não.
5: Vai!
6: Mas a história que eu mais gosto disso lá que eles foram é que o Fede largou as notinhas, né?
4: Eu ia contar, pra encerrar aqui, nós estamos numa churrascaria bem tradicional de Porto Alegre aqui, que tem um chopp cremoso e tal, e chopp.
6: Saladinha,
4: e ele falou, querido Rafa, eu vou te deixar a minha parte aqui, eu tô indo embora. E eu falo, beleza. Largou na minha mão e nós vamos ver a conta, pá! Cara. Quando eu vejo, deixou 4 notinhas de 20 e deitou o cabelo. Aí eu sentei na graxa. Mas enfim, tá na hora de trazer os destaques, meu irmão. Tudo certo aí, da pena?
6: Ah, quanto ancora aí, é uma loucura.
4: Ah, é uma loucura. Aí tu brilha, né?
6: Aí eu consigo aparecer no programa.
4: Exatamente.
6: Coisa boa, que saudade do Neto, meu irmão.
5: Ô, rapaz, tudo bem?
6: 20 de setembro, preciso de ti.
4: Ah, não!
6: Tu que tem data livre? Importante. Tem livro, não?
5: Aonde tu quer?
6: Aracaju.
5: Ah, não!
6: Nós vamos fazer o desfile do Farroupilha em Aracaju.
4: Isso, lá é o lugar certo pra fazer. Pra
5: divulgar
4: isso.
5: A tradição, né? Importante. Claro.
6: Tô abrindo o CTG em Aracaju.
4: Pô, que legal.
6: E queria só convidar o pessoal que eu vou ter uma festa agora, sábado.
4: Sábado agora?
6: Isso, em Camacuã.
4: Camacuã, é.
6: De vinils e vinho.
4: Sério?
5: Vinils e vinho?
4: O que tu vai apresentar? Que tipo de uva?
6: Não, é vou servir serva, meu.
5: Não vai ter.
6: Pra tocar, vamos botar o Spotifyzinho.
4: Tá, beleza. Spotify e serva.
5: E o nome do evento?
6: Vinil e vinhos.
4: Tá certo. Diferente do evento do Lelê, né?
6: Não, o Lelê vai divulgar o evento a uma hora. Fetter, vou fazer um evento aí de vinil e vinho.
4: E aí o Fetter, tá, mas...
6: O que que vai ter no final?
4: Vai ter o vinho? E aí eu, não. Vou servir chope.
6: Não vai ter vinil, vai ser Spotify que vai ter.
5: Tu tinha que fazer essa festa, vinho e vinho.
4: Vinho e vinho. 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Um abraço pro Zé Carona, nosso operador das lives por aqui.
6: Tá pegando, o Zé Carona tá pegando uma gordura,
4: O Zé Carona tá
5: pegando gente.
6: Tá pegando uma graxa.
4: É isso, casou, né? O cara em casa engorda.
6: Parece um monte de açougueiro, cheio de graxa.
4: O 20 que completa mais um ano de vida é o Hernani Verardi, fotógrafo e videomaker de surf. Ele é de Guaporé.
5: 40 e poucos anos.
4: Morando em Garopaba, completando 43 anos.
6: Só pode.
4: Pô,
6: claro
4: que vai.
6: Você não conhece ele?
4: Pô, cara, esse sobrenome não me é estranho, cara, porque Guaporé é a cidade onde meu pai e minha mãe nasceram ali, né? Eles são de Guaporé, eu tenho família ainda lá em Guaporé. E ele foi pra Garopaba. Podia aparecer
5: lá, Rafinha, pra ver os primos.
4: Eu também tenho uma galera conhecida em Garopaba ali. Que legal, cara. Pô, que mudança. O
5: pessoal pode estar precisando de alguma coisa também.
4: Rever os primos, né, Neto? Verdade. Pô, falando nisso, Neto tá aí, qualidade nego velho.
5: Aí, meu querido.
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5: Cara, minha linguiça na tua boca ficou outra coisa.
4: Que
5: tu
4: delícia.
5: Fala mais bonito.
4: Eu ainda prefiro o hambúrguer.
6: Kitzinho lá com o Lulu não vem mais, é isso? Kitzinho sacolinha.
4: Tu vai ali catar o Neto.
5: Ah, isso é complicado.
4: Isso é a chinelagem absurda.
5: Não,
4: o
5: kitzinho.
4: kitzinho.
6: Esse aí, então, aí vai trazer. Tomando kit, eu pago, pronto. Quanto é o kit? Eu pago.
4: Não, cara, vai
6: aprovar. Vai pagar, me arruma, vai pagar. Me arruma 40 pila que eu tenho com
4: porra, o kit. Porra, mas aí tá de sacanagem. Eu tô quebrado. É ruim pra mim, se soubesse a conta que eu peguei hoje de tarde. Vamos abrir aqui os destaques, então. Parabéns ao Hernani Verardi. Um beijo bem especial pra cidade de Guaporé, aí, que eu tenho um carinho.
6: Guaporé.
5: Guaporé. Tu é nascido aonde, Rafinha?
4: Eu nasci em Porto Alegre, né? Porto Alegre. Mas o pai, a mãe, é ganso, né? Vários tios e tias. Bah, uma galera de Guaporé, cidade.
5: Eu gosto de Guaporé, cara.
4: Semijoias, do autódromo, das pedras preciosas e lingerie.
5: Oh. É, não, tem propaganda de tudo.
4: Que tem de tudo, exato, lá, né? Exato, exatamente. Abrindo aqui os destaques, bateu o sinal da Atlântida, 6h15. Estudo, isso aqui já foi, vou pular. Justiça manda... O que houve?
6: O que foi, Jarrara?
4: Nós estamos falando aqui, qual é que é? Oi, aí, Jarrara.
6: O cheiro não tá agradável aqui, né?
4: Pô, tá ruim mesmo o cheiro do estúdio, cara.
6: Não quero falar nada.
4: Os caras queimaram uma bota.
6: Aliás, desculpa me interromper, boa tarde.
4: Não, boa tarde, Jarrara.
5: Eu acabei de perguntar pra ele. O único cara que não se acusou, ET.
6: Pô, o ET, você tem fudido aqui.
4: Não, o ETzinho ali.
6: Olha só, negócio.
4: Não, cara, eu acho que é muito fechado o estúdio.
6: Puta que pariu. Ai, minha garganta.
4: Então alguém soltou uma... Pô, mas aí é foda.
6: Eu acusaria o bigodinho ali. Esses guri de bigode novo aí.
4: Ele tá com piriri, ele falou. Não, tu tá, o Igor falou que tá
6: com piriri. Fala,
4: te defende aí, Igor, vai no microfone.
8: Piriri de barriga, meu velho, não é piriri de barriga, é mudança de temperatura, né?
4: Ah, tá.
6: Foi ele. Isso aí, peidou e não morreu.
5: Peguei um sereno. Cara, eu olhei pro Vini, senti o cheiro também, eu falei, meu, tu
4: peidou. Não, meu, tem um cheiro estranho mesmo. Ou alguém pisou na merda, não sei. Mas enfim, vamos aqui com os destaques. Justiça manda Tinder reativar conta de homem banido após 55 mil matches.
6: Mas ele recebeu?
5: Sim.
4: Sim, 55 matches.
6: Ele podia ter dado, né?
5: Não. Ele. Dado? É que o match, tanto faz tu receber ou tu dá, né?
6: É, agora tu tem razão, desculpa.
5: Dá no mesmo.
6: É.
5: Tu receber é porque tu deu like na pessoa.
4: Não sei,
5: porque
4: eu nunca tempo casado.
5: Funciona assim, Rafinha. São dois perfis.
6: Eu usei o Tinder.
5: E aí, pra gente poder conversar, poder sair, marcar um encontro, eu tenho que dar like no teu perfil, tu tem que dar like no meu.
4: Tipo likezinho de Instagram, assim.
5: Isso.
6: Pum. Tu vai aplicar só um pouquinho.
5: Se cada
6: tu vai querer aplicar que tu não sabe como funciona o Tinder.
4: Esse. Não,
6: o
4: Tinder não, cara. A última vez que eu trabalhei com rede social.
6: Papo do
4: MSN.
5: Inner Circle.
4: Faz bastante
5: tempo. Faz que segue. A última vez que eu chamei alguém foi no Telegrama,
4: meu. Não tenho mais tempo pra isso.
5: Então, tu só pode conversar com a pessoa se a pessoa também gostou de ti. Resumo da história é esse.
4: Os dois eram match.
5: Então, se eu dei um match contigo, se eu dei like segundo. Eu apertei, tipo, se eu apertei no teu perfil e deu match, significa que tu já tinha me dado like
4: antes. Ah, ok. Entendi.
5: Se eu
4: e tu conversa o que tem um.
5: E aí abre a caixa de mensagens quando os dois já gostaram um do outro.
4: Caraca, oi, tudo bem? Barbada hoje, o cara que disse, ou a mina disse, bom, também não sei.
6: Não, okay. E o Winner é assim, mas o Winner é só o meu zoga barato.
4: Quem?
6: Winner.
4: Não, mas nós estamos falando do Tinder.
6: Eu quero falar, tu falou que hoje tá uma barbada, que o Winner, meu irmão, Winner Circle. Só gabarito, meu irmão, só gabarito.
4: Eu desconheço, mas a notícia é Tinder, né, da pena.
5: Tinder não. E aí um garotão era um rapaz de reality show.
4: Tá.
5: A justiça manteve o nome dele em segredo, mas ele era uma pessoa que ficou famosa no reality show.
4: Famoso, tá.
5: E aí fez um perfil nessa plataforma. Obviamente, por ser uma pessoa famosa, recebeu muitos likes femininos. Sim. E ele dava like em qualquer pessoa também, pelo jeito. Então todo mundo que dava like nele dava um match.
4: Magrão
5: então,
4: ligou a metralhadora ali.
5: Não, like-ataque que chama. Passa só pro lado e vai dando like assim, sem nem olhar as pessoas.
4: Alright.
5: E aí o rapaz somou 55 mil matches.
9: Mas então ele andou pelo país
5: inteiro. E aí o Tinder achou que era spam, que era alguma coisa. E bloqueou a conta dele.
9: Mas aí em dias diferentes e tal.
5: Em vários dias diferentes.
9: Eu vou falar porque, tipo, eu fui solteiro no auge do Tinder.
5: Eu também.
4: É mesmo?
9: E, cara...
4: Foi feliz?
9: Cara... E teve um momento.
4: Foi,
9: a pergunta foi feliz.
5: Não, já vi que tiveram vários momentos.
9: É, não, mas teve
5: um momento. É que é muita coisa.
4: Babi não tá ouvindo.
9: É que não, meu, é que teve um momento. Chegou um momento, por exemplo, tu em Porto Alegre, que acabou, entendeu? Tu já andou.
4: Acabou, veio meio Jarrara ali agora.
9: Tu já andou.
4: Acabou, negou.
9: É que o aplicativo, querendo ou não, ele tem um raio de até 500 quilômetros.
4: Abrangência.
9: Isso me chamou a atenção uma vez na madrugada, num lugar com um monte de gente jovem, claro, né? E aí tinha um bar, eu tava ali. E aí, uma das meninas que era amiga da gente ali, ela disse assim, que tem um monte de gente que tá no Tinder. Ou seja, ela sabia já nas pessoas que estão ali.
4: No, naquele raio ali, a galera do Tinder.
10: E tem uns outros aplicativos, tipo o Happn, que daí sim. Ele
9: não sei se era isso.
10: Não, mas é que tem um. O Tinder funciona assim, só que o Happn ele se posiciona dessa forma. Se a pessoa.
9: É por geolocalização.
10: Exato, se a pessoa passou por ti na rua. Tá próximo do Tinder. Em algum. Tipo,
4: quanta baguncinha, né?
9: Passou de carro. Aqui no nosso caso, passou de carro aqui na Ipiranga, a pessoa aparece pra ti.
10: E aí sumido.
4: Meu Deus.
6: E aí. O Gomes direto no celular dele vê.
9: Não.
6: Não tem isso aí.
4: Não, Gomes não tem. Bom, daí a justiça mandou reativar a conta do Magrão.
9: E aí, porque ele não teve nenhum aviso de que a conta dele seria excluída. E aí eles só interpretaram que era alguma coisa fake, que era spam, etc. E aí não só isso, ele teve o seu perfil reativado e ainda ganhou uma indenização de R$8.000.
4: Opa!
6: Ah, 8 pila é 8 pila.
9: Ganhou 8 pila de danos morais. Já dá um gelo, né? Já dá um gelo.
6: Dá um gelinho, né, Joia?
4: Um churrasquinho, né, Joia?
6: Eu pego o latão daquela cerveja bem...
4: Ah, de 2,99 ali, né?
6: É,
4: vai se
6: embora. É latão pra cima deles. Ah,
4: coisa linda, cara.
6: E chegamos nelas e falamos, é tudo com nós.
4: Isso. Pô, que dupla maravilhosa pra pegar alguém. Joia rara e Ivan. Pô, que delícia.
6: E o amiguinho é o piloto.
9: Ah,
6: o
9: pegar alguém com pouca exigência.
4: Claro, muito pouca exigência.
6: Eu vou levar eles pra noite.
4: Ó o Sandrinho.
6: Agora sim. Tem um negócio aí de escolher que nós fazemos.
11: O Sandrinho tem que cuidar. O Sandrinho do Tinder ali, ele põe feminino. E aí ele tá aparecendo pros caras.
9: Não, é verdade. Não,
4: tu bota feminino. Concorrência.
6: É isso aí, concorrência. Vou te falar aí. Me disseram que te pegaram na Pai de Chaga e vestir de tigresa.
9: É, isso é uma
6: É verdade.
9: É, uma fantasia de leão.
4: Tava de tigresa. Pegaram ele na frente do colégio militar ali em Porto Alegre. Ali, o José Come Fácil ali, eu vou te dizer, cara.
9: Fantasia de leão.
4: Motorista de aplicativo aceita corrida de mais de 1.000 km por R$1.600 e no destino final é assaltado.
9: Puta!
4: Coitado, cara! Não,
6: isso é um tapa naquela da sociedade.
9: Cara, terça de manhã, o rapaz.
4: Início de semana,
9: o
4: legal,
9: rapaz lugar, tá em Santos, no Guarujá. Tá. Na praia do Guarujá.
10: Lá não tá lá fácil, em lá em Santos.
9: Não tá fácil. E aí, chama uma corrida pra Foz do Iguaçu.
4: Caraca,
9: porra, mano. Longe puta pra caralho. Porra,
4: é longe para
9: o e aí, cacete. Meu, aí de 1.000 km. Ele olhou aquilo e falou, bah, meu, isso aqui vai dar uma grana. Eu vou aceitar, claro. Tô precisando dessa grana aqui, barão, vou avisar em casa. Vou avisar em casa, vou dizer que vou ficar um tempão fora.
10: Nem dá essa ideia.
9: Né? E aí, cara, pegou e foi. Meu, e andou. E andou. Chegou em Foz do Iguaçu.
4: Bah, coitado.
9: Ah, então tá, e tal, vamos descer do carro. Ah, não. É um assalto.
4: Puta, meu. Pô, esperou 1.000 e poucos pra assaltar o cara.
9: Pensa os motoristas, pô, depois de tudo que a gente viveu.
10: Disseram na viagem a parar, tomaram um cafezinho.
4: Falaram da família e tudo mais, e o cara assaltado.
9: Pô. Rendeu a vítima com a faca, eram dois passageiros.
6: Quer levar pra casa?
4: Olha aí, Ivan.
10: Era o Ivan quem mais?
9: A corrida era em dinheiro, então eles haviam pago metade da corrida antes e iam pagar a outra metade quando chegasse.
6: Mas aí tu é o golpe bem feitito, né?
4: Porque não,
6: o
4: cara bem paga. Trabalhado, né?
9: Bem por isso tem que aceitar no cara.
4: E eles pegaram a grana que eles deram.
9: Pegaram a grana de volta.
4: E o carro?
9: Não, pegaram só a grana.
4: Ah, mas
9: deveria ter depositado no caminho.
4: Imagina a volta de Foz do Iguaçu, a alegria. Magrão Bach.
9: Mas não levaram o carro.
4: Coitado. Não, acabei de fazer essa pergunta e ele respondeu. Não sei se você estava ouvindo o programa.
6: Eu não entendi só uma coisa, tô com uma dúvida.
4: Não levaram o carro.
6: Menos mal, né? Graças a Deus.
9: Só pegaram de volta os 800 pila que eles tinham pago antes.
6: E viajaram de graça.
4: Viajaram pro Magrão, vai cavalo.
9: E o Magrão queimou a gasolina.
6: Vaza, vai.
4: Gasolina e pneu. E último destaque, 6h23. Obrigado pela sua audiência. Cuidado aí no trânsito pra você. Abra seu olho, magnata. Robô humanoide se torna monge budista.
9: Não.
12: Inacreditável essa palhaçada!
6: Como é que o senhor deixa isso aí, mestre?
12: Não, daí sai que tem que pegar e quebrar tudo, inclusive o budista que tá dando o livro pro cara.
6: Mas
12: roubou?
6: Mas foi num boteco que fizeram negócio com a cadeira de plástico.
9: Pelo contrário.
4: Essa é a cadeira de boteco.
9: Educativa. Foi em Seul, na Coreia do Sul.
4: Seul.
9: Sede da maior ordem budista do mundo.
12: Zero credibilidade. Se fosse no templo budista de Três Coroas,
6: tá, vou falar, Raul. Se é no Brasil, tá tudo. Todo mundo queimando a cadeirinha ali do
4: cativo.
9: Essa é a
5: a maior ordem budista do mundo. Então.
6: Eles vocês não
5: cuidado, gastam, cuidado,
7: né?
5: Cuidado,
7: e aí eles deram o certificado para um robô.
5: O robô de um metro ponto três, quase tua altura, Rafinha.
7: Não, tá, eu tenho 1,68m, tá de sacanagem. Cara.
5: Tá, ele tava vestindo o traje tradicional dos cresceu? Budistas da cerimônia. E respondeu em voz audível que se dedicaria a Buda e aos seus ensinamentos.
6: Eu vou me dedicar.
5: A cerimônia foi adaptada pra ele, porque tem alguns dos ensinamentos, ele não pode seguir a risca.
7: Até os budistas
5: enlouqueceram. Então, os cinco preceitos tradicionais do budismo foram adaptados pra realidade das máquinas.
6: Convidou a torradinha.
5: Que são, chegou, tá? Né? Respeitar a vida e não causar danos.
7: Certo.
5: Não danificar robôs e outros objetos.
7: Grande abraço.
5: Seguir orientações humanas sem contestar.
10: Botar a camisinha no USB.
5: Não agir ou falar de maneira enganosa.
6: Passou o antivírus.
5: E economizar energia sem sobrecarregar a bateria.
7: Alright.
6: Eu gostei que o robôzinho budista é carequinho. Também, tu viu que o robô é carequinho?
7: Eu nunca vi robô com cabelo.
10: Ele seguiu o mestre.
5: Pra ordem budista, isso tem um valor simbólico. Enquanto a gente vive um mundo de inteligência artificial, eles querem também passar os valores do budismo para a inteligência artificial. O chat GPT.
10: Viram o robô correndo no lado, claro, do cara que ele
7: eu
10: tinha?
7: Eu vi. Pô, mas aí não é justo, né? Assim, não pode ser uma competição, né?
5: O chat GPT e o Gemini foram consultados para ajudar a criar os preceitos budistas das máquinas.
10: É que vai rolar daqui a pouco é ter um corpo por fora, né, cara? Que nem tem um sim, boneco.
6: As bonecas sexual.
10: Então tem cada vez mais.
6: A gente falou aqui no programa dos robôs sexual. Né,
7: programa.
10: Os bebês reborn.
5: Daqui a pouco vai ter robô brigando por religião.
10: Então esse monge.
5: Ele vai estar se mexendo. Ele ganhou um nome budista e agora ele é o Gabi.
7: É, o Gabi.
10: Imagina o robôzinho batendo um tambor.
5: Ah, que susto, a gente.
7: Não, mas peraí.
5: Não,
7: batendo tambor é outra religião, acredito não, eu.
10: Tô falando que daqui a pouco só vão pra
7: outra. Só pra tentar te ajudar um pouquinho.
5: Vai cair na intolerância.
7: Vai.
10: Ah, claro que não, né?
7: Não, é intolerância. Só faltou respeito com os budistas, mas fora isso tá tudo bem.
10: Respeitando
6: as religiões. Só queimou com uma religião.
7: É, só isso.
10: Respeitando as religiões, tem que ter robôzinho pra todas as religiões.
7: É, agora.
10: É isso que eu tô dizendo.
7: Mas enfim, vamos pular essa pra não se queimar. 6h26, Napago.
10: Fala, meu querido.
7: Vamos embora.
10: O nego velho tá bebendo sozinho no balcão de um bar ali, sentadinho.
12: Que privilégio!
10: Chega uma jovenzinha, se aproxima e pergunta se pode sentar ao lado dele. E ele, mas é óbvio, né? Pode sentar. Ela imediatamente começa a gritar. O quê? Você quer que eu vá pro motel com você? O nego velho olhou, eu não falei nada disso, querido. Eu só concordei que tu sentasse aqui do meu lado. E ela, o quê? Tu quer fazer o quê comigo no motel? Bah, todo mundo olhando do bar pra ele, né? Ele envergonhado, resolveu não dizer mais nada. Ele ficou tomando o chope dele. Então a jovem chegou mais perto dele e disse bem baixinho. Ah, desculpa, nego velho, por isso tudo. Eu sou estudante de psicologia e eu tô pesquisando como as pessoas reagem a situações inesperadas e embaraçosas. Então eu peço desculpas por esse transtorno, tá? Aí ele olhou pra trás e o quê? R$2.000!
7: Bem demais! Ai, paizinho! Antes aqui, eu sei que eu falei bastante, mas eu vi aqui um e-mail que diz eu sonhei com o Vini Moura.
6: Opa, a gente tem que... Meu irmão, isso aí é prioridade.
7: Prioridade, né? Da
6: sonho,
7: né?
6: Eu tô só com uma dúvida.
10: Sonho
6: alguém aqui não tomou banho nesse estúdio.
10: Tô te falando.
6: O cheiro podre que
7: cara,
6: tá aqui.
7: Cara, eu tomei banho ontem, antes de dormir, tomei de manhã, fui treinar na tarde ali na Villeroy, voltei, tomei outro banho e eu tô
10: não,
7: assim,
10: mas
7: cara.
10: Mas isso aí não é asa, é cheiro de rabo.
6: É cheiro de rabo.
7: Aí é foda.
12: Cheiro de rabo.
7: Não, mas aí se o cara bem assim é foda.
6: Cheiro de rabo não é um problema.
7: Cara, vamos combinar uma coisa não importa, tua classe social não importa nada, assim, pô, banho de zóio e um sabonete. O feijão e arroz, ele funciona.
10: Até porque o cheiro de rabo é universal, né? Ele é universal, cara.
7: Tá
6: é,
7: bem.
6: Por exemplo, os ricos também cheiram rabo.
10: Claro que sim.
7: Não, então, por isso que um banho comum com um sabonete e depois desodorante, todo mundo fica cheiroso.
6: O rico é quem toma menos banho.
10: Cala a boca!
5: Menos que tudo.
7: Salve, amigos do Pretinho, tudo bem? Vim contar um sonho que tive com o Vini esses dias. Eu lembro que eu era vendedor, estava na praia vendendo picolés naqueles carrinhos, sabe? Até que em um determinado momento aparece ele, Vini Moura, para comprar um picolézinho. Conversa vai, conversa vem, ele se oferece a me auxiliar a vender os picolés, anunciando-os. Disse que ficou comovido com a situação.
4: Pois bem, eu aceitei e aí seguimos. Eu ia empurrando atrás e o Vini ia gritando na frente. Eu achei que era sério o e-mail, cara.
6: O que ele gritava? É mesmo? O que ele gritava?
9: Aquela marca que não dá pra divulgar.
4: Ai,
6: que bom!
4: Que bom, que bom! Abraço do Lorenzo de Luzerna, Santa Catarina.
9: Lucerna.
4: Lucerna, mas tá com Z.
9: Então é Luzerna. Lucerna acho que é na Itália.
6: É, mas o G é na
9: Suíça.
6: Lucerna.
9: Que é na Suíça, italiano.
6: É, o G entre duas vogais, é. Ele tem som de Z.
9: É Lucerna.
4: Sim, mas não são duas vogais.
9: Não, não, idiota.
4: Ah, não são.
9: Não, tu não ouviu o que ele falou.
4: O que ele falou?
9: O Z entre duas vogais tem som de Z.
4: Ah, vai a merda, cara. E eu ainda fui conferir ali. Vamos ver, Vini Moura.
9: Vamos lá. Vocês querem a piada do macaco com o papagaio ou a parte 2 das formigas com o elefante?
6: Ah, um macaco. Olha, são 6 e meia. Se bobear, dá tempo das duas.
9: Se bobear das duas, mais uma terceira.
6: Dá uma terceirinha.
4: Não, eu acho que é do macaco com o papagaio.
9: Tá,
4: beleza. E no final do programa, tu vai nas formigas.
6: Que vai dar tempo.
9: Eu tenho uma curtinha.
4: Mas peraí, isso é a redação.
6: Pra quem tá no rádio, deram um TCC bonito nele.
9: E eu resumi. Tá meu resumido, mas eu sei.
6: São duas páginas a piada.
9: Tá, aqui, ó. Tava uma zoeira na floresta. E aí o macaco pegou, subiu no topo da árvore e começou a se... Olha só, né? A ironia. O macaco começou a se papagaiar. Ele começou aqui. Que eu sou o animal mais importante da Terra. Eu sou o mais importante. Aí o papagaio chega... Ué?
4: Mas da onde?
9: Por que tu é o mais importante? Por que o macaco com o dedo enrijece, né? Ele diz, porque eu sou o que mais se aproxima da aparência do humano. E aí o papagaio olha assim, né, e diz: nada a ver, acho nada a ver. Porque.
4: Nada a ver. O macaco tava curtindo umas árvores.
6: Tava puro.
9: Não. O papagaio falou: acho nada a ver. Eu sou o animal mais importante da Terra. E aí o macaco. Ué? Por que tu é o mais importante? Aí o papagaio olha pra ele e falou: porque eu falo igual aos humanos. Ah. Aí o macaco olha pra ele e fala: ué, mas eu não tô falando também.
6: Eu também não tô falando.
4: Boa, foi boa.
9: Pra criançada.
4: Pra criançada.
9: Não, mas tu acertou o público.
6: Não, acertou a galera. Isso aí, se nós reprisar, bota no intervalo.
4: Não quer dar pena.
6: Claro que eu quero,
4: meu irmão. Ah, não, você tá comentando
9: piada. Você dá 100 mil num corte.
6: Não, meu irmão, essa piada aí, tu já programa ela pras 4h22 aqui na rádio pra tocar. Vai pegar uma galinha aí, meu irmão.
4: E aí, meu irmão? Beleza, bem, meu irmão?
6: Tô ansioso, velho.
4: O que houve?
6: O das aranhas, meu irmão.
4: Das aranhas?
6: Quando é que vai ter o das aranhas?
4: É dia 20 de junho, na opinião.
9: Já tá nervoso?
6: Eu já tô me esquematizando, tô preparando.
4: Isso é programação ainda,
6: cara. Já tem bastante.
9: Vai no camarim?
6: Já me solicitaram.
4: Já. É no Simpla ali, 20 de junho, bem lembrado. Obrigado, da pena.
6: No Opinião.
4: Bacana, obrigado.
9: Baita lugar, das aranhas, baita banda.
4: Pô, baita banda. Vou estar na área fazendo um som também, vai comigo.
6: Vou curtir.
9: Olha aí.
6: Camarote Gina, então.
9: Rafinha vai estar dono dessa noite.
6: Foi no camarote Gina? Palito liberado. Bom, vamos lá então.
4: Vamos ver.
6: Só mandar um salve pra galera que agora é dia 32.
4: Não tem como, não existe.
6: 31, então.
4: Tá.
6: É 31, agora a gente vai ter um grande show. Um show de MPB ali no... O Kelly's ali, Alvorada, agora eu tô em Alvorada com o Kelly's. Tivemos um pequeno incidente aí de invasão.
4: Que
6: e aí os ratos invadiram o local, aí a vigilância sanitária acabou fechando o local.
9: Mas, então, ratos não invadem. Normalmente o local não tá bem limpo e aí eles vão atrás da sujeira.
6: Mas eram ratos invasores. Tu é biólogo?
9: Eram ninjas, né?
6: Ratos do porão. É biólogo radialista.
9: Em mundo de tartaruga ninja, não pode desconfiar.
6: Bom, a maconha nem precisa daqueles programas.
4: Pelo amor de Deus, o que acontece contigo?
9: Piada
6: só
9: pouco.
6: Só convidar a galera, então, pra assistir, que é 32, portanto.
4: 31,
6: cara. 31, o show do cara que, famoso pelo carro dele. Isso eu não contei ainda, viu?
4: Famoso pelo carro dele.
6: Grande cantor, grande instrumentista.
9: Roberto Carlos?
6: Não, Jackson de Sandeiro tá fazendo
4: um show. Foi boa. Jackson de Sandeiro
9: tá exigente. Essa risada aí humilha também.
6: Não, humilha. Risada assim de culpa. É ruim. Tudo bem, tá tranquilo.
9: Não, é que eu vou te dar um ponto. É que a do Neto também foi boa. E aí foi dois punch, que um não sai, entendeu?
4: Ah, mas e aí, olha, vamos seguir, comparar tipo... as piadas agora, não, vamos virar isso.
6: É, viramos, é titico agora. Aqui, meu irmão, olha só, passeata, passeata, meu irmão, passeata.
4: Passeata.
6: Eu quero ser saúde, meu irmão. É. Passeata tá. A favor da obesidade.
4: Ah, mas daí é forte.
6: O que foi? Acertou o público.
4: Aconteceu já. Algo hoje comigo,
6: o público impressionou. Já... Eu tô vendo.
4: Meu Instagram hoje...
6: Calma, Rafael. Passeata a favor da obesidade reúne 12 pessoas e lota a principal avenida do Rio de Janeiro.
4: Ah, eu não vou comentar o que eu ia.
6: Se tivesse mais gordo, era 3 milhões do Todo Mundo no Rio.
9: Daí ele que levanta a bola.
6: E a passeata que foi mais uma paradinha, né?
4: Paradinha.
6: Os gordos, né? Tem um caminhão, os gordos não.
9: Só ficou mais paradinha.
4: Vamos tomar um chopinho.
9: Na parada gordo.
4: Isso. Acabou aí, meu irmão?
6: Eu tenho Netflix.
4: Tá, então
6: é Netflix. Esse é o melhor, esse é o melhor, melhor, esse é o melhor. Netflix, meu irmão!
9: Netflix. Como é que o Netflix ainda não te patrocina?
6: Cara, porque, poxa,
4: tem tanta coisa que não nos patrocina, cara.
6: Pô, se fosse, mas tem coisa nova chegando aí, meu
4: irmão. Tem coisa nova chegando.
6: Tô trazendo um patrocinador novo.
4: Eu vou fazer conteúdos aí, eu também, vou trazer conteúdos novos.
6: Sexta-feira eu vou trazer um patrocinador novo.
9: Ah, quem tu vai trazer?
6: Calma, como não? Tu não confia em mim?
9: Não.
6: Meu irmão,
4: fala,
6: Netflix irmão. Russa, uma barbaridade, 6h37.
4: Tá, obrigado, 6h35.
6: Família Russa, filme sobre uma família russa.
9: Não entendi porra nenhuma.
4: Filme Netflix, sobre uma família russa.
9: Netflix russa, uma família russa.
4: É?
9: Filme sobre família
6: russa. Peraí, achei grosseiro. Né? Não,
9: salada,
4: mano. Ninguém tá com boa vontade.
6: Tu não respeita o artista.
9: Eu não entendi porra nenhuma.
6: Não, o feta não tem esse passo. Feta aqui, ele fica sereno. Eu já me liguei já, meu irmão. Tu não é do nosso time.
9: Claro que sou.
6: Quando ele tá ancorando, quem manda é os mongolandos.
4: É isso aí.
6: Não é tu.
4: É isso aí, quem manda é os tantãs.
6: Se o Lelê tá aqui, ele nem chamava, meu. Netflix russa, tá. Vai lançar um filme de uma família russa, sai pra viajar no Natal.
9: Uma família russa sai pra viajar no Natal
6: e esquece o filho.
9: Peraí.
4: Esqueceram o Russinho?
6: Não! Esqueceram o Dimitri!
9: Vai tomar.
4: Ah, não, meu.
9: Essa é muito boa. Esqueceram o Dimitri.
6: Marlon! Tamo junto! Não,
4: fica aí, meu.
6: Abraço,
4: irmão.
6: Banda Mulher tá voltando agora.
4: Não, deixa a banda. Foca no Daza. Ajuda. Foca no Daza.
6: Daza, que dia é?
4: 20 de junho, já falamos. Tá tudo certo.
6: Só avisar só que eu vou estar com o Gordo Léo e o Ivan sábado no Boteco Canoas. Muitos ingressos ainda. Arroba o Gordo Léo e
9: tá. Todos os ingressos.
4: Na sexta tem evento também, a gente já fala. Vamos ver, né, como é que
9: o Bebum entra no ônibus. O ônibus lotadinho, né?
4: Uhum.
9: E ele já deu um grito. Aqui do lado direito só tem corno. E aqui do lado esquerdo só tem viado. Aí o cara levantou. Que é isso, senhor? Tá brincando? Eu não sou corno. Tá, passa pro lado dele. Joel de Itajaí.
6: Resolutivo.
4: Não, papum. 23 minutos para 7 no Pretinho da Uma, a gente falou sobre um garotão aí que tem um filhinho de um ano e disse que tava pesado para ele ficar meio turno com a criança. E a gente debateu aqui. Não humilhou. A gente falou, pô, cara, paternidade é uma benção na vida do cara, ter os filhos, obviamente, não dá para romantizar tudo, mas é isso. Ser pai é passar por perrengue também. Isso é ser pai.
9: É a responsabilidade.
4: Pai de Instagram que bate a foto e dá o vazar e não faz merda nenhuma, isso aí não serve.
6: Olha, que frase boa. Parabéns.
4: Obrigado, Ivan. E aí o Magrão mandou um e-mail aqui, não sei se é um homem ou uma menina, mas vamos à leitura. Sobre o rapaz cansado do filho, ou de cuidar do filho. Olá, pessoal do PB, sobre o e-mail que vocês leram hoje do rapaz que sentia cansado por conta de cuidar do filho. Os últimos minutos, antes do intervalo do PB das 13 de hoje, me fizeram refletir e enviar esse e-mail para vocês. Eu tenho 29 anos, não tenho filhos e perdi meu pai e minha mãe quando tinha apenas 2 anos de idade. Fui criado pela minha irmã, que na época não conseguiu me dar o mínimo de amor e carinho que eu precisava. Cresci em um lar difícil, complicado, mas não a julgo, pois ela também perdeu nossos pais e ainda teve que me criar. Mas uma coisa eu sei e levo comigo para sempre. O que eu mais quero hoje é ser pai. Não sei se serei um pai perfeito. Não existe isso, né, parceiro? Mas tenho certeza de que vou fazer de tudo para dar ao meu filho ou filha todo o amor que eu nunca tive nesses anos. Até hoje, sinto muita falta dos meus pais, mas acredito que, de algum lugar, eles estão olhando por mim. Hoje, lutando contra um câncer, sei que não tive uma vida fácil até aqui. Mas, se um dia for pai, farei de tudo para que meu filho tenha o máximo de orgulho por mim. Um abraço a todos do Pretinho, se possível, ler no Pretinho das 18 horas. Pô, acertamos em cheio.
6: E meio bonito.
4: E meio bonito demais, né? Isso tu vê aí, que sempre cara, tem um perrengue na
9: carinho,
4: vida de
9: atenção,
4: todo mundo, né?
9: É aquilo que a gente já sabe. Não é um conto de fadas.
4: Claro que não.
9: Tem
4: claro
9: suas encrencas, mas tem um lado maravilhoso.
4: Assim, tem muito mais coisa boa do que ruim,
9: boa,
4: né,
9: tem coisa boa, mas tem que entender a responsabilidade.
4: Exato.
9: Né, cara? E cada vez mais é a criação ali com aquele carinho, aquela dedicação. Que é isso que fica dizendo, não adianta
4: tu
9: escrever alguma coisa. Não, ele vai copiar de ti, cara. Vai
5: e é muito carinho. Fácil
4: exemplo, tu terceirizar. É dito, né?
5: Muito claro, fácil, claro, porque claro. Todo dia tu vai ter um compromisso.
4: É.
5: Não, mas tal dia tem tal coisa, outro dia tem tal aniversário. Tu tem que te esforçar e querer.
9: Na praia, desculpa te interromper, mas na praia uma vez a gente encontrou, mesmo dia, no mesmo lugar, tu acaba fazendo amizade.
4: Claro.
9: E tinha uma menina, uma jovem senhora, com duas crianças, todo o tempo. Chegou ali, jogamos bola com o gurizinho. Babá, ficamos ali, a menina brincou. Daqui a pouco enxergou mais as parcerias. Começaram a botar, pediram pra botar o guarda-sol. Bota o guarda-sol. Foi indo, tal. No outro dia apareceram de novo e tal. Chegaram ali. A guriazinha chamou ela. Mãe, posso comer um picolé? Aí eu fiquei olhando assim. Eu digo, quer que eu pegue o picolé? Não, vou pegar e tal. Voltou, digo, tua filha? Ela, não, sou cuidadora dela.
4: Caraca, mano.
9: Ah, né? Aí, entendeu? Ela, aí. Porque não, a mãe não aparecia
4: matou,
9: nunca.
4: Né?
9: Não
4: é que assim.
9: Nunca ali na praia.
4: É, o amor da verdade é a presença, né? Tu tá junto. Não importa onde a tua condição financeira, óbvio que a grana ajuda, mas tu tá presente ali, tu vai ter os momentos assim mais legais da tua vida e também vai ter as grandes preocupações. Quando tu ama demais, tu

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2: Atlântida e todo mundo tá ouvindo, é a melhor vibe do FM na rádio das nossas vidas. Fechamos com o Kabaka Pyramids, o programa de hoje, um dos grandes destaques do novo reggae que tá sendo feito nesse mundão. Tocou muito clássico, tocou o nosso Bob de cada dia e tocou também lá na abertura as duas bandas que vão participar da festa do Dreadlocks no dia 29, agora no dia 29 de maio, no John Bull da Lagoa. 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Semana que vem tem mais Dreadlocks aqui na Atlântida. A gente se fala, aquele abraço, tchau!
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